0: votos em Tamaraju. Tá. Adolfo Viana, Adolfo Viana, 8 mil votos.
1: 8 mil votos.
0: 8.182 votos, Adolfo Viana. Pocou urna
1: aqui em Tamaraju.
0: Pocou urna. Dal Barreto, 1.754. É, vamos ver aqui o de Marcelo agora, né?
1: É isso que eu tô procurando aqui também.
0: Leandro de Jesus teve 2.110 votos, até o presente momento, né? Que falta quantas urnas em Tamaraju? Leandro de Jesus, 2.110 votos.
2: Foram reeleitos praticamente, aqui, né?
0: Robinho, Adolfo, 2.380 votos.
1: É. 2.380 votos.
0: É.
1: A verdade é o seguinte.
2: Adolfo e Thiago estão reeleitos praticamente, né?
1: O Marcelo, ele não conseguiu transferir os votos que ele tem de aceitação, né? De aprovação para Robinho. A verdade é que o Robinho, ele...
0: É que, na verdade, a população de Tamaraju também, eu vi uma análise que muita gente não sabe nem que tinha essa separação hoje.
1: É.
0: De Marcelo ainda ficou muito bem feito o trabalho. E também não dá para descartar, né? A Itamaraju reconhece muito essa questão e acabou voltando em peso aí. Foi uma votação expressiva.
2: Você consegue passar para a gente?
0: Antes passava de 5 mil, né? Nas outras eleições, aqui em Itamaraju. Chegou a passar na última eleição?
1: Quem?
0: Foi 7 mil, não foi?
1: Quem?
0: E Adolfo teve na eleição passada?
1: Foi essa média, 7 mil votos.
0: Tá.
1: Foi muito bem votada a Adolfo Viana.
0: 8 mil.
1: O Robinho, ele conseguiu uma votação boa. Aliás, eu acho que essa votação aí tá dentro da margem que o próprio Marcelo esperava. Essa margem aí.
0: Sandro Regis, 2.544 votos. Agora vamos ver Thiago Corrêa. Jane Natal Júnior, 1.632. Cláudio Oliveira, 2.771 para estadual.
1: Eu acho que Thiago Corrêa chega quase isso aí também.
0: Thiago Corrêa teve 7.182. Os dois candidatos de Jorge Almeida foram muitíssimo bem e ficaram em primeiro lugar.
1: Bem votados aqui em Tamaraju.
0: Primeiro lugar. E você sabe que isso aí vai repercutir.
1: O Ângelo Coronel Filho.
0: 729.
1: E Cláudia, aí a gente tem que ver também, Cláudia Oliveira, que foi a candidata que Valmir trouxe para garimpar votos aqui em Tamaraju. Cláudia Oliveira.
0: Eu tinha falado dela aqui, teve 1.000 e poucos votos. Foi das primeiras que eu falei. Cláudia Oliveira. Sandro Regis, 2.544 votos.
1: Isso enquanto você olha aí, eu vou dar uma olhadinha aqui.
0: Cláudia Oliveira, 2.771 votos.
1: Bom, eleito, Jerônimo Rodrigues. Quem se for, de qualquer forma, ele vai trabalhar, agora ele vai ter que ajudar muito, Gilvan em Prado.
0: Mas Valmir tá saindo forte, né?
1: É, Valmir tá saindo forte.
0: Tá com o governo do estado, então eles ainda podem fazer para governador, a eleição lá surpreendeu negativamente, mas por acontecer, vai ter o governador e vai ter o deputado, né? Vai ter o deputado. Vamos ver se já saiu os que estão eleitos, porque aqui a gente está falando dos mais votados. Agora tem que ver a conjuntura da legenda.
1: Para ser o sair os eleitos.
0: Isso aí, que eu acho que agora é o principal a gente descobrir agora. Na nível de Brasil, nós já estamos chegando ao final, com 98, faltando, vou atualizar agora. Olha lá, 98,81%.
1: É o que eu tenho aqui.
0: E Flávio Bolsonaro se mantém acima dos 47%. Vai chegar muito forte, com muita moral.
1: Diferença de 2 pontos alguma coisa.
0: Milhões.
1: Não, 2%.
0: Ah, tá. Que representa cada 1% desse, 1 milhão de votos. É 2 milhões e poucos de votos aí, quase 3 milhões de votos. Chega. Rapaz, quem vai chegar com a bancada de deputados e senadores e governadores de direita, tudo alinhado ao presidente, você chega em um outro patamar. Essa é a realidade. Ah, meu amigo, o negócio é você chegar. O negócio é você chegar com um carrinho aí bagunçado e outra coisa.
2: Já atualizou?
0: E bater uma caminhonete diferenciada. Né?
2: Fechou as urnas aí pra presidente, Flávio?
0: Tá faltando 1, uns quebrados.
1: É.
0: E 1.200.000 votos aproximadamente aí.
2: É.
0: Ainda de votos. E
2: tá com quantos votos, o Flávio?
1: Vamos conferir. Vamos saber Itamaraju como está a situação?
2: Falei.
1: Vamos lá, 95% das urnas apuradas. ACM Neto, 18.955 votos. Jerônimo Rodrigues, 11.217
2: quase votos. 19 mil votos de ACM Neto Tamaraju.
0: Ganhou em Tamaraju, tá ganhando em Tamaraju com 95,39.
2: Presidente, isso, exatamente esse voto.
0: 16 mil votos para Flávio,
1: 13 mil
0: votos para Lula.
1: Lula, é.
2: Então teve eleitor que votou em ACM, ou perdão, votou em Jerônimo.
1: E Flávio.
0: E Flávio.
2: Exatamente isso.
0: Perdeu.
2: Teve exatamente o eleitor de que votou em Jerônimo e votou em Flávio.
0: Ainda tá faltando 5%, mas para você tirar aqui 3 mil votos, praticamente 3 mil votos, com essas urnas estão faltando para Tamaraju.
1: Ah, não, é diferente, é muito difícil.
0: Rapaz, olha o crescimento, o Lula ganhou aqui em Tamaraju, tava ganhando dentro da cidade, quando chegaram as urnas do interior, virou. E Jerônimo ganhou aqui em Tamaraju. Ganhou nessas cidades tudo aqui.
1: Quando?
0: Nas últimas eleições.
1: Não, não. Tamaraju, não.
0: Na última eleição?
1: Na última eleição, Tamaraju, não.
0: Olha, Tamaraju,
1: na última eleição, ele...
0: Dentro de Tamaraju, não. Ele ganhou. Puxa aí.
1: Dá uma olhadinha aí no seu aí.
0: Vamos dar um Google aqui
1: pra
0: você ver.
1: Dá uma olhadinha aí que eu lembro da...
2: As eleições de 2022.
1: Eu tô conferindo, vou dar uma olhadinha em Teixeira de Freitas aqui, como tá a situação já. Já encerrando praticamente 99% das urnas apuradas em Teixeira de Freitas. Chegando agora a Teixeira de Freitas, tem uma votação expressiva para ACM Neto. Mais de 10 mil votos de diferença. Mais de 10 mil votos de diferença.
2: É exatamente isso.
0: Mas
2: eu não sei. Alerta vermelho aí pro prefeito de Teixeira.
0: Olha só. Ele ganhou com os votos do interior. Bolsonaro teve, Lula teve 16.983 e Bolsonaro teve 16.841. Foi 50,21% para Lula dos votos.
1: Para presidente.
0: No segundo turno.
1: Para presidente. Agora eu tô falando para governador.
0: Ah, não, tô falando para presidente, porque eu tava falando aqui de Flávio, aqui, né? Que eu tô olhando aqui a votação de hoje. E agora Flávio. Olha só, de 52 para 43. Olha o crescimento aqui de Flávio, aqui dessas questões aqui no extremo sul. A esquerda sai enfraquecida do extremo sul, com exceção de Valmir aí, que deu uma votação. Manteve, bom, né, esse segundo lugar aí.
1: Valmir é o seguinte, o governador, como eu falei anteriormente, pegou. Prado, ele já estava em Prado.
0: Fato.
1: Né? Aí pegou. Alcobaça, falou, olha aqui, Zico, cuida de Valmir.
0: Foi.
1: Pegou
0: Teixeira, João Bosco.
1: Teixeira, João Bosco, toma aqui, cuida de Valmir.
0: Ah.
1: Lagedão.
0: Vereda.
1: Falou lá.
0: Vereda. Pegou um monte de liderança e colocou pra cuidar de Valmir.
2: Alcolumbre,
0: porque é verdade. Ele é amigo de Valmir. Já trabalhou na secretaria de Valmir.
1: Em Prado aqui com 89% das urnas apuradas. A ACM Neto mantém aí 1000 votos de diferença.
0: Jerônimo tá eleito.
1: De Jerônimo. Não, eu já tô falando só as diferenças aqui dos municípios para.
0: Não, mas já deu aqui governador. Eleito.
2: Jerônimo já tá eleito.
0: Eleito em primeiro turno.
1: Já.
2: A Bahia com isso, meu Deus. Surpresa. Podemos chamar de zebra, não, né? Porque é reeleição.
1: Alcobaça.
2: Não tem como.
0: As pesquisas
1: Alcobaça, na Bahia. Alcobaça. Deixa eu ver aqui o que deu em Alcobaça. Alcobaça deu a maior votação para Jerônimo.
2: Oi.
1: Abraçou o prefeito.
0: Menino, Gilvan tá enrolado. Baiato. Não tá enrolado o quê?
1: O cara foi eleito.
2: Ele vai perdoar.
0: Mas Prado foi uma pancada. Eu me surpreendi com Prado.
1: Também me surpreendi.
2: Alerta vermelho aí. A oposição em Prado já acende aí
0: E agora Tamaraju e Teixeira... Deu Flávio.
1: Eu tô aguardando aqui a definição dos deputados federais eleitos.
0: Eleito.
1: Mas ainda falta aí. Ainda só. Isso aqui só vem depois que isso sair.
2: São aí quantas vagas? Finais. Ou quantas vagas?
0: Rapaz, essa boa pergunta.
2: É.
0: Doutora Raíssa teve quase 1000 votos aqui, quase 900 votos.
2: Em Tamaraju?
0: É.
2: E Porto Seguro.
0: Pinga, pinga.
2: Veja aqui. Lá, a terra onde ela morava, ou mora, não sei. Porto Seguro, quantos.
0: Dá uma olhada aqui.
2: Quantos votos ela teve em Porto Seguro?
0: Rapaz, a doutora Raíssa botou pra lascar, viu?
2: Ela veio com força dessa vez, viu? Porto Seguro, que é.
1: Tem um amigo aqui falando que o deputado dele foi eleito, Léo Léo Dineco.
0: Mas ainda não apareceu a lista de quem está eleito.
1: Não apareceu aqui ainda não, tá?
0: Não apareceu ainda de ninguém.
2: Doutor Raíssa, eu mesmo voto
1: em Porto Seguro, Carlos. Aqui, só pode ser igual a
0: Neto Carleto teve 4.500 votos.
2: Em Porto.
0: Doutora Raíssa teve 14.855
2: em
0: votos.
2: Porto Seguro. Em Porto Seguro. Olha só. Então o Porto Seguro abraçou a causa dela,
0: 99,69% das urnas apuradas.
2: Do Porto Seguro abraçou a causa de...
0: A gente, Isidoro, arrancou voto pra tudo quanto é quebrada.
2: Rapaz, é a novidade que...
1: O doido. Né?
2: Ele meteu louco.
0: Ele é da pá virada. Diego Coronel, quase 4 mil.
1: Falta 1% das urnas...
0: Palmeiras Assunção teve 3.400.
2: 1%, Sivaldo?
1: Menos de 1%.
2: Então, 96%. Olha, e Flávio... 6%. Com 0,96%. Flávio Bolsonaro com 55.774.942 votos. O Lula.
0: Cadê Barroso agora? Quando Barroso. Nós acabamos com o bolsonarismo.
2: É. Não houve isso.
0: O erro,
2: né,
0: de cálculo desgraçado.
2: Ele realmente.
0: Rapaz, olha o cenário nacional.
1: E outra coisa.
0: Governadores.
1: Tem muita coisa que vai pesar. Agora vai ser a postura do Supremo Tribunal Federal.
0: Vai baixar a bolinha deles.
2: Veja agora.
1: Porque se esses caras continuarem com essa crista deles alta,
2: alcolumbre,
1: né, deles lá, vai ter problema. Por exemplo, lá no Paraná, o Deltan é do Paraná, né?
0: Deltan, lá foram dois de direita.
1: Pois é, foi eleito senador.
0: Foi.
1: Os dois.
0: Uhum.
1: Ele teve, e teve teve gente que deu canetada lá e quase impugnava a candidatura dele.
0: Rapaz, é aquele do missão dada, missão cumprida.
1: É, foi ele mesmo, isso mesmo. Então, o que fez uma jogada. Na hora que esses caras subirem no palanque e falarem não, e começarem a discursar e mostrar a realidade, vai dar problema. Vai fazer muita gente se calar mesmo. Tá?
0: Rapaz, essa gente, pastor Isidoro, 241 mil votos. Neto Carleto, 183 mil votos, voto para esbagaçar. Sandro Filho, a pedra no calcanhar de negócio. Raíssa, 160, e o Sandro Filho, mais um, 163 mil votos. Roberta Roma, 150 mil votos, voto para esbagaçar, Roberta Roma. Valmir Assunção, praticamente dobrou. Pode puxar, acho que teve 70 e poucos mil votos na passada. O Almir Assunção saiu com 139 mil votos.
2: Eu acho que agora vai a questão de vagas aí, né?
1: Os próprios correligionários dele aqui falavam que ele tinha que trabalhar muito
0: para
1: conseguir. E trabalhou.
2: O Valmir, ele ficou quietinho, né?
0: Não, o Valmir.
2: Não entrou em problema.
0: O Valmir saiu de polêmica e trabalhou na base. Trabalhou dobrado na base.
2: É porque quem votou em Jerônimo, votou em Valmir também.
0: É, Jerônimo é amigo Valmir. Botou muita liderança que ele não tinha na passada.
2: Ele é da cúpula do PT na Bahia, sem dúvida.
0: Deixa eu ver aqui, eu tô procurando aqui, Robinho. Acho que o Robinho não vai conseguir, não. Não sei como é que é a conjuntura da soma de votos.
1: Ó, são 21 horas e 17 minutos. Nós estamos há mais de 5 horas
2: no ar.
1: No ar. Né, com a apuração das eleições de 2026. Nós estamos aguardando só aqui os números para deputados para a gente poder encerrar aqui os nossos trabalhos.
0: Robinho teve, tá? 76 mil votos até o presente momento. Robinho.
1: Nós temos aqui, ó, Carlos, ó.
0: 99,10%. Números... Flávio não baixou dos 47. Não consegue baixar mais, não.
1: É.
0: Tem menos de 1 milhão de votos aí.
2: Não, ele se manteve dentro disso.
1: Olha o resultado das eleições no Brasil. No Acre, segundo turno, Maílza
0: Assis,
1: do PP, e Alan Henrique, do Republicanos. No Amapá, desculpe, Dr. Furlan, PSD, eleito. Pará, Dr. Daniel Santos, do Podemos.
0: Peço.
1: Eleito, né?
0: Uhum.
1: Rondônia, Marcos Rogério, do PL, eleito. Roraima, Arthur Henrique, do PL, eleito. Tocantins, segundo turno. Professora Dorinha, do União Brasil, e Vicentinho Júnior, do PSDB. Vamos para o Nordeste.
0: Aí que tá.
1: Jerônimo Rodrigues, eleito.
0: É o Mano
1: PT. É o Mano, no Ceará, do PT, eleito. Maranhão, Eduardo Braide, PSD, eleito. Paraíba, Lucas Ribeiro, PP, eleito. Pernambuco, Raquel Lira, PSD, eleita. Piauí, Rafael Fontes, do PT, reeleito. Rio Grande do Norte, segundo turno, Alisson Bezerra, do União, e Cadu de Lula, do PT.
2: Lula vai buscar esses, querer ir lá buscar esses votos.
1: Sergipe, Fábio Midieri, do PSD, eleito. Centro-Oeste. Centro-Oeste. Daniel Vilela, do MDB, reeleito. Mato Grosso, Otaviano Piveta, do Republicano, eleito. Mato Grosso do Sul, Eduardo Riedel, do PP, eleito. Distrito Federal, segundo turno, Celina Leão, do PP, e Leandro Graz, do PT. Sudeste, Minas Olha Gerais, só. Cleitinho, Republicanos, eleito. Espírito Santo, segundo turno, Lorenzo Pasolini, do Republicanos, e Ricardo Ferraço, do MDB.
0: Segundo turno?
1: Segundo turno,
2: exatamente, Espírito Santo. Espírito Santo.
1: Rio de Janeiro, segundo turno, Eduardo Paes.
2: Olha só, Rio de Janeiro.
1: Ruas do PL. Vai
2: segundo turno no Rio de Janeiro.
1: São Paulo, Tarcísio de Freitas, Republicanos, reeleito. Vamos para o show. Paraná, Sérgio Moro,
0: só deu PL,
1: eleito.
0: Só deu PL no
1: PL. Do PL. Rio Grande do Sul, Zuco, PL. Santa Catarina, Jorginho Melo, PL, reeleito.
2: Mas tá explicado o Sul, porque o PT lá, o Lula, nem vai lá nessa região. Eles não têm muito apoio do governo federal, o Sul.
0: Quantos por cento está no nível nacional, que já está acabando? 99,17%. Flávio continua com 40%, acima dos 47%.
2: Mas os votos dele tá subindo?
1: É 55.821.
2: É.
1: Aliás, 55.821 votos.
2: Eu acredito que ele chegue aos 56 milhões.
1: Mais de 3 mil votos de diferença, subiu um pouquinho.
2: É, exatamente. Ele consegue chegar aos.
1: Não, mais de 2 mil votos de diferença.
2: E 2 milhões. 2 milhões.
1: Lula, 2 milhões, perdão.
0: Lula não conseguiu 6 milhões de votos na Bahia. É. Flávio está com 28,80% dos votos.
1: Na Bahia nós temos 96,50%. Perdão, me deu a tosse aqui agora. Dos votos apurados.
0: O Bolsonaro teve 2 milhões e 47 mil votos. O Flávio já está com 2 milhões e 373 mil votos.
1: Segura aí.
2: Vamos lá. É, já quase encerrando aqui a votação.
0: Sim.
2: É voto por voto agora, viu, Carlos?
0: Na verdade, Flávio já vai muito forte.
2: No segundo turno.
0: Extremamente forte, 99,17%.
2: Quem tem que correr atrás? Lula vai precisar de mais de 4 milhões de votos para se eleger.
0: Não, na verdade. É. Porque a conta é diferente.
2: Não, um voto decide,
0: não,
2: né?
0: Então, não é isso, não. É porque é o seguinte: ele não precisa ter essa vantagem. Ele tira metade e já iguala o negócio e. Entendeu?
2: É.
0: Ganhou por 2 milhões e o outro candidato só precisava de 1 milhão. Pra chegar no mesmo patamar.
2: Pra fechar, vamos ver quantos eleitores não foram, Sivaldo, pras urnas? Abstenção aí.
1: Aonde?
2: Abstenção pra presidente da República. Aliás, presidente. No geral. Geral é.
1: Presidente da República.
2: Abstenção. Olha lá.
1: 33.178.457.
2: 33 milhões de brasileiros não votaram.
1: 21.
2: Juntando os nulos e brancos ali, né? Os votos nulos e tal.
0: Rapaz, agora pra... Olha. A Bahia continua de esquerda, mas a nível de Brasil, do jeito que o Flávio vai agora...
2: Eu acho que a grande menina dos olhos aqui, acho que o Lula vai atrás dos eleitores do Cury, podem ter certeza. E Caiado não, já foi. O Renan Santos também.
0: Nós estamos falando aí de 5 milhões...
2: Juntando Caiado.
0: 7 milhões de votos aí, entre quase 10 milhões de votos. 10 milhões de votos aí. Tô colocando dos três, tô falando do Cury, Renan Santos
1: e somando os três, né?
0: Somando os três. É. Então deu dois, tá vendo?
2: Quase 7 milhões, né? 6-7 milhões.
0: É, aqui, ó, tem 3.400, com 2.600, um para 7, com mais 2,5.
3: 9,5.
0: É 10 milhões de votos.
1: São 10 milhões.
2: Eu acho que Zema deveria ter tentado a reeleição.
1: Tem um detalhe muito importante aí. O cara não consegue transferir 100%.
2: Não. Porque não.
1: Tem que ver isso. Não consegue passar 100%. É difícil. Muito difícil. Isso quer dizer, ninguém passa. Na política, eu nunca vi uma pessoa conseguir transferir 100% dos votos.
0: O que que acontece? A conjuntura de que Flávio vai. O Flávio foi subestimado por muita gente. Lembra as polêmicas quando colocou o nome dele?
1: Uhum. Que aí, todo mundo apostava que fosse Tarcísio.
0: Todo mundo acha que vai usar aí. Por enquanto, e com todos os problemas, com tudo, o Flávio se manteve.
1: Caiu na graça.
0: E agora Lula vai querer ir pro debate agora?
2: Agora.
1: Ele falou que vai.
2: Ele falou que segundo turno vai. Ele tem que ir, senão aí piora a situação.

0: Supremo na política brasileira da forma que aconteceu.
1: Exatamente. Inclusive a imprensa foi atingida, né?
0: Não quer.
2: Amanhã não tem o
0: programa. Amanhã é feriado, amanhã. Amanhã, 5 de outubro, é aniversário de Itamaraju. Então é feriado.
1: Da...
0: É. Então é isso, gente. Então a população brasileira, muita gente não quer. Não quer isso. E eu acredito que uma boa parte dessas pessoas votem em Caiado, votem em Cury e também no Renan Santos. E o Renan Santos, ele peitou muito o Supremo. Agora vamos ver realmente. Aí é que entra em pauta também a postura de cada um desses candidatos. De mostrar um projeto de governo para melhorar os principais pontos da vida pública brasileira, do brasileiro, que é saúde, educação, economia. Tem que olhar muito isso. Eu vi nessa campanha de Lula que eles falaram muito que Flávio não ia até falou que ia caçar o Bolsa Família, esse negócio todo.
2: A população, né? Não cai mais nesse
0: então,
2: negócio.
0: Então, jogaram muito dessa forma. Aquela questão do Vorcaro. Falaram muito de Flávio, sendo que a situação de Jacques Wagner é pior do que de Flávio.
2: Meu Deus do céu.
0: Nem se compara.
1: É.
0: Nem se compara. Então, jogaram muito dessa forma.
2: Rapaz, agora vocês acham que Lula tem bagagem, tem estrutura hoje, física, mental, de conseguir virar esse jogo?
1: É. Vai desgastado, vai desidratado, como você falou, pro segundo turno.
2: Muito palanque, muito deputado.
1: Exatamente.
2: Que já tá fora do jogo, que não vai se meter mais
1: com isso. Ele vai tentar tirar os votos.
2: Aí 99,31, Flávio continua com 47,16 e Lula com 45%.
0: Eu vou aqui para algumas cidades novamente, passar aqui, e as pessoas ficam curiosas, querendo saber as cidades. Vamos lá. Em Itamaraju, Flávio teve 17.042 votos contra 14.391 de Lula. Para a presidência, para governador em Itamaraju, Jerônimo, 11.586.
1: Esse resultado.
0: ACM Neto, 19.324.
1: O ex-prefeito e o atual prefeito apoiou o ACM Neto. Então é o resultado dessa votação de quase 20 mil votos aí.
0: E aí a gente tem que olhar o seguinte, já olhar para a eleição de 2028.
1: Exatamente.
0: Essa divisão aí
1: vai continuar o governo do estado.
0: Essa divisão aí da direita. Eles têm que ficar muito de olho nisso aí, ó.
1: Exato. Porque o governador vai ser Jerônimo.
0: E esses 11 mil votos, você lembra da eleição passada para prefeito?
1: Exatamente.
0: Analise bem.
1: Ele pode ir para a oposição aí.
2: Quem?
1: Esses 11.
2: Não, acho que aqui a conjuntura política de Itamaraju, agora principalmente com o Neto saindo da jogada, ela vai tomar uns rumos bem... Bem delicados em Itamaraju.
1: Exatamente.
2: Mas assim, eu acho pouquíssimo provável, mesmo a direita se dividindo aqui, direita e centro, direita ou centro, né? Aqui eu não vejo com força pro PT voltar a comandar aqui, até por conta de lideranças expressivas.
0: Mas eu tô falando, sabe o que é? Flávio, você não tá entendendo. Carlos, você não tá entendendo.
2: Você tá falando da conjuntura
0: municipal. Quantos votos da esquerda tivemos? 11.586 votos.
1: Exato.
0: Mais ou menos o que Luiz Mário teve na eleição passada
2: Mas cadê os votos dos deputados que não passou de... Foi 5 mil e pouco.
0: Sim.
2: Se você fazer
0: mas
2: tudo,
0: aí nós temos,
2: basicamente 11 mil
0: nós votos. Nós temos 19 mil votos. 19 mil votos pra direita. E a direita quem é? O grupo do prefeito e o grupo do Marcelo.
1: É. Vai ter que dividir a direita. Vai ter que dividir a direita.
2: Aí.
0: É perigo.
1: É perigo.
0: É perigoso. É entregar.
1: Exatamente.
0: Entendeu?
1: Ficou naquela. Parece que alguém vai ter que escolher o governo do estado. Tipo isso.
0: Então tem que ter muito cuidado com isso. Eu não tô falando nem

0: escolher o governo do estado. Eu tô falando é o seguinte.
1: É um assunto para ser analisado.
0: Acabar, né, com a briga. Pronto, já falei tudo.
2: É, mas teve candidato aí que teve...
0: Que me perdoe, mas eu tive que falar tudo.
2: Veja bem, teve candidato aí que não colocou o presidente da República, não, viu? Não, deixou o povo escolher. O atual prefeito indicou o Flávio como...
0: Tá, vamos lá então.
2: Vamos lá.
0: Vamos conferir aqui os números, tô atualizando aqui os números de Teixeira de Freitas. Teixeira de Freitas com 99,34% das urnas apuradas. 31.758 votos para Jerônimo, 41.109 votos para ACM Neto. Quase 10 mil votos de diferença em Teixeira de Freitas. É, o prefeito de Teixeira de Freitas vai ter muito que se explicar.
2: É, com a população. É isso aí. Tipo assim, não gostaram do que ele fez. Você Prado. Pode ter certeza, viu?
0: Prado, 100% das urnas apuradas. 100%.
2: Claro. Qual a diferença de votos, olha?
0: Ó, 8.669 votos para Jerônimo, 9.406 votos para
1: ACM Neto.
0: ACM Neto, 700 e poucos votos de diferença, né? É isso?
1: Neto.
0: É, isso mesmo. Dá 700 e poucos votos de diferença.
1: 51% para Neto, 51,83% para Neto, 47,77% para Jerônimo. É, Gero perdeu no Prado.
0: Gilvan vai ter que se explicar também, né? Gilvan. Vamos lá. É, Alcobaça. Alcobaça deu votação boa para Jerônimo. 8.357 contra 4.860 de ACM Neto. Caravelas, 100%, 6.946 votos para Jerônimo. 4.080 votos para ACM Neto, tá? Aí eu volto para Itamaraju, aí eu vou voltar para Itamaraju, que eu tô curioso nessa apuração aqui. Itamaraju com 90, chegamos aí a 97% das zonas apuradas, 11.586 votos para Jerônimo, 19.324 votos para Neto. E eu tô buscando aqui os votos para... Eu quero saber... Quando fechar 100% da Bahia, aí a gente vai saber quais são os deputados eleitos.
3: Exatamente.
0: Aí a gente vai saber os deputados eleitos. Falta menos de 1%. Aliás, falta... Na Bahia, falta menos de 3%. 2,5% mais ou menos. Pra encerrar a apuração na Bahia.
1: Tô puxando aqui. Sim. Valmir teve 90 mil votos em 2022. E agora ele está com 142 mil votos.
0: É, ele alcançou, acho que, o objetivo. Que ele tinha que ter mais ou menos 50% a mais dos votos que ele teve na eleição passada.
1: 90.148 votos. E agora foi para 142.553 votos.
0: É, conseguiu. E eu acho que ele, do PT, ele é um dos mais bem votados, né?
1: Deixa eu dar uma olhada.
0: Jorge Sola, eu acho que teve mais voto que ele.
1: Do PT, Lucas Reis, depois tem aí a Ivoneide, depois da Ivoneide, tem Jorge Sola, seguido de Valmir, acho que é o quarto, né? O quarto.
0: Tô tentando buscar aqui que meu telemóvel, vou falar difícil agora, meu telemóvel... Tá quase.
1: Ó, nem se volta.
0: Sem força.
1: Ó, do PT, Lucas Reis.
0: Lucas primeiro, Reis, 186 mil votos.
1: Ivoneide, a segunda.
0: 157 mil
1: Jorge
0: votos.
1: Jorge Solo, terceiro. Valmir vem em quarto.
0: Valmir vem em quarto. Quantas, 142 quanto, mil
1: qual
0: votos.
1: Qual a quantidade de votos para quantas vagas? É, tem que ver aqui agora quando sai essa lista. Independente, tem que saber quanto que a legenda vai conseguir levar, né?
0: É. Aí a gente. Eu quero saber o seguinte, aí vamos ver aqueles deputados que garimparam bem aqui, que tiveram representatividade. Itamaraju, Dal Barreto, que foi o candidato, me parece que da vereadora Tia Ilma. Dal Barreto com 119 mil votos. Até o momento, né? E aí eu vou buscar outro. Eu acho que ele foi também da presidente da vereadora Rose da Saúde, me parece que é dele também. Mas vamos lá. Deixa eu conferir aqui os. Leandro Jesus, 90.346 votos. Esse aqui é o homem que arrancou a placa lá da da ponte.
1: Ele tava fazendo a conta de 100.000 votos.
0: Chegou perto, né? Deixa eu ver. 90.000. Faltou 10.000 votos ainda. Tem algumas urnas a serem apuradas, mas não sei se chega esse, essa quantidade, não.
1: Chegou em Tamaraju, já chegou, já quantos por cento?
0: Eu tô buscando aqui os números dos candidatos que garimparam o voto aqui em Tamaraju.
1: Deixa eu ver do PL aqui quem foram os mais votados para saber quantos vai arrastar. Doutora Raíssa, Roberta Roma,
0: deputados federais.
1: Eu acho que é capaz de arrastar ele, tá?
0: Uhum. Roberta Roma, 152.461 votos.
1: Os do PL.
0: Isso aqui é a esposa do
1: João Roma.
0: João Roma.
1: Capitão Aldes, 104 mil, é o terceiro.
0: Adolfo Viana, 114.059 votos.
1: João Bacelá, 100.000 votos. Quarto.
2: Teve um candidato de Tamaraju que foi. A vereador que foi candidato. Daniel Nascimento.
0: Daniel Nascimento.
2: É.
0: Conferir aqui quantos votos Daniel Nascimento.
2: Daniel teve. Nascimento, vereador, atual vereador.
4: É, foi Neto Carleto.
2: Justamente Neto Carleto que apoiou.
0: Aqui. Sandro Regis, 89.404 votos. Deputado estadual. Né?
2: Daniel Nascimento, aqui. Vê se consegue encontrar aí.
0: Tá buscando. São muitos deputados.
2: Muito candidato. Olha, muito candidato, viu?
4: Parece eleição para vereador.
2: Cláudio Oliveira.
0: Cláudio Oliveira, 71 mil
2: votos.
0: Vamos lá.
2: Bobó.
0: Bobô, moço.
2: Bobô.
0: Ex-jogador.
2: Meu, Bobô.
0: É, me parece que é secretário de esporte, alguma coisa assim. Da Bahia. Nós estamos buscando aqui os outros números. Tiago Correia, 62.232 votos. Vamos buscando outros números. Tá aparecendo aqui. Vale Felipe
2: muito candidato.
0: Muitos candidatos, viu, gente? Por isso que demora assim. A gente tá buscando aqueles que garimparam votos aqui em Tamaraju e principalmente o Daniel Nascimento.
2: O Coronel França lá, ó.
0: Coronel França, 36 mil votos. 36.100. Penélope Belitardo.
2: 33 mil
0: votos. Essa aqui é a mulher do prefeito de Teixeira de Freitas. Buscando mais alguns nomes.
2: Veja bem esse aqui, ó. É anulado sobre jurídico.
0: Tá sobre jurídico, né? É Binho da Galinha. Isso daí teve um problema danado com a justiça. E problemão, meu Deus. Viu, gente? Problemão. Estão buscando outros nomes. Outros nomes. É Daniel. Acabou aqui, não apareceu o nome de Daniel.
2: Ele é deputado.
0: Candidato a deputado estadual.
2: Não apareceu Daniel Nascimento?
0: Não apareceu aqui. Prefeita de a primeira dama de Cheira de Freitas, 33 mil votos. Tá?
1: E Coronel Francis?
2: 34.
0: Ele também nessa casa aí de 34 mil votos.
1: A eleição, a votação da.
0: Estamos acompanhando.
2: Não conseguimos encontrar.
0: Deixa eu ver o que temos mais aqui. Voltar aqui para Bahia. Se já encerrou para governador, vamos lá.
1: Já eleito, já.
0: Já tá eleito, sim. Agora eu quero saber se já deu 100%, não deu ainda.
1: Quantos por cento?
0: 97,73%. Porque quando encerra, quando dá 100%, eles já dão
2: o cálculo de que estão eleitos.
0: Já aparece os eleitos.
1: Brasil, faltando 0,5%. Flávio vai passar aí com tranquilamente com acima dos 47%.
2: Quase 56 milhões de votos, né?
1: Quantos mil votos?
0: 55.948.000.
2: Atualizou?
0: Vou atualizar aqui.
2: Vamos atualizar.
0: Conferir aqui. Tá, o sistema quando chega no final, tem hora que para no meio, agora tá, parece que uma lentidão brava. Vamos lá.
2: Atualizou.
0: Falta
1: 0,5%?
0: 0,5% para 55.952, aliás, 55 milhões, 952 mil 105 votos.
2: Ele fecha com 6 mil, 56 é. Milhões de votos aí, ali só.
0: É. A diferença aí de 2 milhões
2: e meio.
0: Chega a 3. Atualizou aí de novo.
2: Chega a 3.
0: Mais 2% só. É... Diferença de 2 milhões
2: e meio.
0: E meio de votos, por enquanto.
2: Aquela diferença
0: que
2: agora.
0: Teve grande. Aquela. Aquela diferença que teve enorme, né? Já tinha gente vibrando, né? Também, já tinha gente festejando. É assim, é a vida, a política é desse jeito. É igual aquela partida de futebol que o cara, né, tá ganhando de 1-0, não pode sofrer o empate.
2: É o Flávio,
0: de
2: repente, bem votado. Super.
0: Não, ele...
2: Muita gente, né?
0: Ele foi assim...
2: Rapaz, teve gente que achou que era um candidato fraquíssimo, não. Né? Mas... Eles falaram que não colava, que não sei o quê.
1: Rapaz, agora...
2: Surpreendeu.
1: Agora vou falar uma coisa. O Jorge sai muito fortalecido essas eleições, Tamaraju.
2: Veio com a campanha de O Time do Coroa, né? Ele falou o Jorge Almeida, né? O candidato do prefeito.
0: Tá falando aqui.
1: Saiu muito fortalecido. É que a votação para deputado tem que saber a quantidade de votos válidos e quantos que cada coligação, para saber quantos deputados que eles vão
0: já carregar. Já tá havendo um questionamento por que o TSE travou misteriosamente por uma hora com cerca de 64% das urnas apuradas. Foi aquela hora que a gente ficou uma hora travado. Esse é um mistério.
1: Todo ano acontece isso.
0: Todo ano acontece isso. É um mistério isso aí, né?
2: Quem sabe
0: explicar. É um mistério.
1: É. Rapaz, esse povo vai inventar o cão.
2: Vai ser, segundo turno, certo, vai ser.
1: Isso é briga de foice. Não falo com você, é briga de foice. Ó, nós vamos ver coisa aí.
2: Se manter a votação aí, até se manter a mesma coisa aí, é eleito do mesmo jeito. É muito difícil manter a mesma votação, né? Alguns vão perder, outros vão ganhar.
1: É, macho.
0: O pessoal foi dormir, a gente ficou aqui sozinho, não, né?
2: Será?
0: Ah, tem uma turma aqui que tá ouvindo a gente, aí, ó. Deixa eu ver aqui, o Leandro lá. Carlos, boa noite, Carlos. Tô aqui na audiência do programa, muito obrigado. É, Leandro de Oliveira, lá de Itabela. Tá ouvindo a gente. Quem mais aqui? Sem sombra de dúvida, segundo turno. Quem mandou essa aqui pra gente? Estressada e furiosa. Por quê? Ah, é. Eu não sei o nome dela, não. Esqueci o nome dela agora. A irmã do meu amigo Nelson Júnior. É, vocês são direita mesmo, né, cara? Vocês cantam tantos.
2: Não, a gente. É? Olha lá, vou lá.
1: Bota a cara dele, meu amigo. Olha lá. Olha o bonete do Valdir.
2: Olha o bonete.
1: Valdinei. Oi, Valdinei. Abraço da direita pra você.
0: Abraço, querido.
2: Ai, levei. Pessoal, o que mais?
0: Alguém já respondeu aqui? Não, eu não, tô aqui. Cuidado, feijoada, faz mal. Estou aqui ouvindo, beleza, obrigado. Né? Estou aqui ouvindo, beleza também, obrigado.
1: Ai, gente.
0: Ed, bom. Ligado aqui com Muruxatiba. Valeu, Ed, obrigado, Edson, obrigado. Acomodado lá.
1: Acaba logo, menino, dá logo 100% desse negócio aí, você vai demorar pra essas urnas do Acre, esse negócio. Tá.
0: Tô aqui ligado no Enchil Curuçu, beleza, obrigado. O pessoal tá ouvindo a gente, todos os cantos da região, né? Muito bom.
1: Pois é, pessoal. 99,57% e Flávio continua com 47,12%. Agora eu tô curioso para ver os deputados eleitos.
2: Mas é assim, lá, mais um mandando ali.
0: Bairro Bela Vista ligado no programa. Valeu, obrigado. Muito obrigado, pessoal do Bela Vista. Aí acompanhando a gente, muito obrigado.
1: Esse Avante não é o partido.
0: É o partido do Carleto.
1: Carleto.
2: 70, se eu não me engano.
1: Rapaz, você vai carregar uma canzoeira de deputado, viu?
0: É. Sim, moço, ainda tem outro ainda. O Magnata, aqui em Itamaraju, que foi deputado, candidato a deputado estadual também. O pessoal tá falando aqui. Tem que aparecer os nomes desse pessoal.
2: Esse não apareceu, né? Pra ter aparecido.
0: Eu vou ter que procurar aqui.
2: O Daniel Nascimento, que foi vereador de Itamaraju.
0: A pedido de vocês, eu vou procurar aqui, tá? Deputado estadual. É. Diego Castro, Mena... Linaldo, vou olhar aqui, me ajuda a olhar aqui. Nós vamos olhando, ver se a gente descobre isso aqui. Luciano, Vilma, Tanquedo, Igor, Marcinho.
1: Vou procurar aqui também.
0: Vai procurar estadual. Aqui, ver se aparece.
1: Ainda bem, né? Que eu comi a feijoada antes, meu amigo, senão nós não aguentava, não. O
0: pessoal tá.
1: Esse ano eu vim esperto.
0: Tá bom.
1: Ó, Diego Castro, do PL, deputado estadual.
0: Pode falar o resultado aí que a gente...
1: 158 mil votos.
0: Foi bem votado esse cara, né, rapaz?
1: Foi.
0: É. Eu tô vendo, tentando encontrar aqui o Magnata e o Daniel Nascimento.
1: Sandro Régio, 89 mil votos.
2: Daniel fez campanha em Itamaraju.
0: Daniel foi o candidato apoiado pelo Neto Carleto, né? Acredito que ele...
1: Aí não apareceu aqui, não?
0: Não apareceu. Até agora não apareceu. Será que não teve nenhum voto, gente? Teve, sim.
2: Mesmo assim, rapaz, tem que estar registrado.
0: Não apareceu o nome dele.
1: Arrasta a setinha lá pra baixo de tudo.
0: Tô buscando aqui, viu, gente? Tô tentando buscar Magalhães, aqui pra ver
1: Paulo Magalhães caiu demais. Quem já foi liderança política? Paulo Magalhães,
0: E ganhou, teve muito voto aqui. Há alguns anos atrás, teve muito voto aqui em Itamaraju.
1: Mandava.
0: Mas muitos votos mesmo.
1: Rapaz, aqui tem mais candidato a deputado estadual do que se somar todos os vereadores. Né? Quem é que acha negócio desse?
0: Não encontrei.
1: Não, vou encontrar sim. Pesquisa pelo nome que vai falar quantos votos ele teve na Bahia.
2: Ei.
1: Bota aí, né? Daniel ou outro, se
2: consegue procurado. Fazer a pesquisa?
1: Consegue?
2: Não tem ali. Aonde?
1: Aqui, a lupinha aqui. A lupinha aí, ó. Sobe aí. Sobe a ladeira assim.
0: Calma aí, agora. Só um minutinho.
1: Aqui, ó. Daniel, né?
2: Nascimento,
0: Daniel isso. Daniel Nascimento.
1: Ai, não.
0: Daniel Nascimento, encontrei. 2.098 votos. Aqui em Itamaraju, até o momento, né?
1: Isso é Itamaraju?
0: 2.098 votos.
2: Ele é candidato, foi deputado.
1: 2.594 votos ele teve.
0: Já somados aí?
1: É porque aqui, aqui falta atualizar. Aqui traz o resultado na Bahia. Ele teve 2.594 votos.
0: Ah, tá. A nível de Bahia, né?
1: É, os 70.070 do Avante.
0: E o nome do outro é Magnata. Magnata. Pesquisa aí, Magnata.
2: Não encaixou, na verdade, né? A gente vê que o vereador não conseguiu se encaixar aí.
1: Ah, não. Tem outro aqui,
0: Magno, eu acho que o nome dele.
1: Magnata. Não... Magnata teve 626 votos. 626 votos. Vou ver aqui, Coronel França. Coronel França teve 33.147 votos, mais do que na passada. Mais do que na passada. 33.147 votos.
0: Itamaraju não encerrou ainda a apuração, não, viu, gente?
1: Esses números que eu tô trazendo aqui é a média de Bahia.
2: A Bahia falta pouco também para encerrar.
1: 97%,99%. Foi assim que o Almir se elegeu, 3 da manhã da vez passada.
2: É, se a gente ficar aqui, vamos ter. Não tem que virar aqui.
1: Não vou nada.
2: Pra Brasil.
1: Vai
2: demorar um pouco, acredito. Viu?
0: Não, eu daqui a pouquinho eu tiro o time de campo também.
1: Também.
0: É, aqui quando
1: der. Esperando as 22 horas
0: vai, aqui, a gente vai sair, porque, viu, já definidos aqui, daí nos próximos.
1: Não vai
0: meu
1: dar.
0: Amigo,
1: não.
0: Meu amigo Valzão.
1: Não vai dar pra falar quem são os deputados eleitos.
0: Muito obrigado, meu amigo Valzão. Um abraço. Obrigado, meu amigo Dom. Obrigado também aí pela companhia. Aí, ouvindo a gente. Muito obrigado. Tá? Um abraço, Dona Vera. Dona Vera, gente boa demais.
1: Atualizando aqui pra ver dos candidatos do PT, eu não sei quantos votos que a sigla vai conseguir levar.
0: Uhum.
1: O Lucas Reis foi o mais votado até aqui. Com 189
0: Bahia.
1: É, 189 mil.
0: Deputado federal. Federal, tá.
1: É, ele é o primeiro.
0: Sim.
1: A Ivoneide é a segunda. Aí tem o Jorge Sola e Valmir com 144 mil. São os quatro mais bem posicionados do PT na Bahia. Né? Eu não sei se a sigla vai conseguir fazer 3, 4, 5, 6, não sei quantos que vão. Que tem que pegar o resultado total, né?
0: Tem que pegar o resultado total, é isso mesmo. Tem que esperar um pouquinho, porque eles só apontam os eleitos depois que
1: faz a soma, né, para saber
0: 100%. Depois que 100% das urnas, né?
1: Mas são 39 vagas. São 39 vagas, é isso mesmo? Número de vagas para deputado. É isso mesmo. São 39 vagas
0: para Bahia.
1: Para Bahia.
0: Uhum.
1: Tem que ver como que vai ser essa divisão. Para deputado estadual são 63 vagas.
0: Certo.
1: 98% já.
2: Veja bem, nesse exato momento o PT já avisa esses 28, mais de 30 milhões de brasileiros, 28 milhões que não foi votar. E o PT vai procurar esses eleitores que não foram votar. É o que eles estão preparando, já chegou aqui para mim. Pode ter certeza. Falas do próprio candidato Lula, viu?
0: 11 mulheres eleitas para o Senado Federal. Já é um recorde, né? De mulheres vitoriosas para o Senado Federal. Muito bom.
1: Poxa.
0: E dessas aí temos uma representante do Acre, uma do Alagoas, uma do Amapá. Não,
1: mas, calma lá, vamos prestar atenção aqui em qual é o... quais são os partidos.
0: Vamos lá, então. Mara Rocha, Republicanos do Acre. Marina JHC.
1: Ela é do Republicanos.
0: Do PSDB de Alagoas. Raíssa Furlan, Podemos do Amapá. Michele Bolsonaro, PL, Distrito Federal. Bia Kicis, PL, Distrito Federal. Gracinha Caiado.
1: A esposa de Ronaldo Caiado.
0: Do União Brasil, de Goiás. Marília Campos, PT, Minas Gerais. Marília Haas, PDT, Pernambuco. Família tradicional da política, né? Samanda de Lula, do PT, do Rio Grande do Norte. Tereza Surita, do MDB. Não fala aqui o local da cidade. E
1: Carol de Tone.
0: Carol de Tone, do PL de Santa Catarina.
1: Aí soma-se a isso que já tem a Tereza Cristina e já tem outros nomes.
0: Uhum.
1: E mandado de 6 anos.
0: Sei.
1: Tereza Cristina já é mais uma mulher que vai pro Senado. Essas aqui são as novas que estão chegando.
0: Ah. Ela tem, Tereza Cristina tem mandado até 2031. Ela é do PP.
1: Ela é do PP.
0: Lourdinha do PSB do Maranhão tem mandado até 2031 também. Aí vem Tereza Leitão do PT e Jussara Lima do PSD. Todos com mandado até 2031. E assim vai.
1: Ainda não saiu o resultado para os deputados. Doido para ver aqui quais foram os eleitos.
0: Eu também tô acompanhando, tô querendo isso aqui.
2: Será que, tomara que, né? Então.
0: Saindo aqui, deixa eu ver como tá a situação.
2: O pastor e o sargento
0: Isidoro.
2: Rapaz, pôr a urna ali na estado.
0: Né? Eu confesso a vocês que me surpreendeu esse
2: olha,
0: pastor. Me surpreendeu mesmo.
2: E o partido dele, qual o partido, Sivaldo?
0: Ele é do Avante.
1: Do
0: Ramalho Carleto.
2: Pai.
1: É Avante mesmo?
0: Avante. É o partido de Neto Carleto, juntando aí os dois.
1: Na verdade, mostrou a máquina de voto aqui de Ronaldo desbagaçar. Terceiro mais votado também do Avante, Neto.
2: É verdade.
0: E o segundo do partido, né?
1: Cadê esse tema?
0: Pois é, gente, estamos acompanhando, estamos esperando aqui sair o 100% da apuração pra gente encerrar os trabalhos por aqui, viu? Para presidente, por exemplo, nós estamos com 99,69% dos votos apurados até o momento. Tá? Faltando pouco mais de 1 milhão de votos para serem apurados.
1: Ah, tem bem menos. Tem bem menos.
0: Não.
1: Cada 1% desse é 1 milhão de votos. Praticamente coisa de aproximadamente 1 milhão de votos. Nós estamos falando aqui de 30 décimos aí.
2: Para começar, esse Lula tá sem palanque em São Paulo e Belo Horizonte. Para começar, ele não tem palanque nesses dois estados. Não tem. Acredito também que não tenha palanque em Brasília. Muito pouco espaço para Lula conseguir virar esse jogo agora. Muito pouco.
0: Diante do que está acontecendo nesse país, a gente, a cada dia a gente surge um fato.
1: Um fato novo.
0: Um fato que acaba trazendo uma situação que a gente não... que deixa a gente perplexo, estarrecido. Obrigado. E coloca em dúvida qualquer uma eleição. Porque você vê o seguinte, por exemplo, bateu em Flávio Bolsonaro que Flávio Bolsonaro teria recebido um dinheiro, não sei quantos milhões lá do Orcaro. a justiça foi lá, conferiu, não teve nada disso, colocou a informação e falou que não
1: é fake.
0: E que era fake. Mas eles continuaram martelando, os opositores continuaram martelando que ele teria recebido. E não viu a justiça fazer nada. De repente, aí. Não sei o que é isso. Aí vem o negócio da Santa. Criaram aquele negócio da Santa. Um desrespeito que eu vejo que é colocar usar a religião nisso aí, entendeu?
2: O debate.
0: E aí continuou falando. E quando foram entrevistar o opositor dele, o Lula, o Lula falou: Não, não estou entendendo o que é fake. Quer dizer, tentou desconversar.
2: Outro
0: então,
2: fato.
0: Então, são tantas coisas que acontecem. Tomara que a justiça, que o judiciário brasileiro, no caso aí o Supremo, não interfira tanto.
2: Exatamente, porque o Banco Master parece que estava esperando o resultado das eleições para terminar o caso. A Suprema Corte segurou aí, e agora? Vai esperar também o segundo turno para...
0: E temos aí também, sob júdice, as questões envolvendo os próprios membros do judiciário.
2: Aí tem a questão do julgamento contra a Mendonça. Vamos ver o que vai acontecer agora.
1: Os comentaristas aqui falando que foi uma avalanche.
0: Porque eu acho que o PT nunca se sentiu tão ameaçado como se sentiu agora.
1: Olha só esse comentarista da Globo aqui, ó. O que a gente viu hoje nas urnas foi uma avalanche bolsonarista. É isso que aconteceu. Espero que esteja claro para todo mundo. Nos próximos dias a gente pode analisar os motivos, o que, que mudou, o que, que não mudou, onde não foi tão bem assim, mas a imagem geral é essa.
2: Porque Lula tinha a máquina na mão, né?
1: São Paulo,
2: aquela coisa, quem tem a máquina na mão nunca mão perde a eleição.
1: Distrito Federal, o lugar onde você pegar, você vai ver, fora do Nordeste, claro.
2: Exato.
1: Se você pegar, você vai ver que a direita foi bem, e não só a direita. Estou falando da direita bolsonarista. Isso é um recado claro da população para a política. Com certeza vai ter vários motivos aí. Uma população mais conservadora, questões econômicas, cansaço com o governo Lula. Mas esse salto final do bolsonarismo, se eu tivesse que escolher um motivo, uma palavra para explicar o que, que aconteceu, como é que foi tão bem assim, eu escolheria uma palavra: Supremo. Enquanto as pessoas não olharem para isso,
0: justamente o que a gente acabou. Justamente o que a gente acabou de falar.
2: A culpa do Supremo.
0: Tá? Justamente o que a gente acabou de
2: comentar. Porque teve ministro que virou cabo eleitoral, a gente sabia disso.
1: Claro, a reunião de Alexandre para chamar o Centrão, fazer uma reconciliação.
2: Flávio Dino ali foi companheiro.
1: Flávio Dino, ali ele rasgou mesmo assim o pudor e as decisões eram assim. O Sebastião Coelho, o outro ali com... Aquele que é missão dada, missão cumprida.
2: Exatamente.
1: É questão de vida ou morte para eles.
2: Eu acho.
0: Bom, vamos fazer o seguinte.
1: O quê? Faltando 99,73%. Eu tava doido para ver.
0: Eu também.
1: O dos deputados.
0: Eu também. Tava doido para ver aqui o dos deputados, mas só que não saiu aqui os números para... você já tá com quanto? 99,73%.
1: Não, isso é de Brasil.
0: Ah, tá.
1: Na Bahia, 98,45. Só vai computar aqui depois. Mas quem teve menos de 100 mil votos aí, não foi o suficiente. Tá vendo até o pronunciamento do Leandro, que teve 90 e poucos mil votos, Leandro de Jesus, falando, agradecendo pelos mais de 90 mil votos, mas que não é o suficiente, né, por conta da legenda. Valmir, por estar hoje como quarto da coligação do PT aí, deve conseguir uma vaga.
0: Eu acredito também, Valmir, ele consegue aí uma vaga.
1: Sim.
0: Ele consegue uma vaga.
1: Ele vai fazer entre 4 e 5 deputados, né? Acho que.
0: PT?
1: As 4 deputados.
0: Vai fazer 4 deputados. Deve fazer 4. Aí vai Valmir, Jorge Sola, Alice Portugal.
1: Alice Portugal não apareceu aqui, não.
0: Dá uma olhadinha aí. Que eu acho que Alice Portugal
1: não,
0: vai...
1: Né? Do PT, não, do PT, o mais votado, o primeiro mais votado do PT é o Lucas Reis.
0: Ivoneide Caetano.
1: Aí depois dela vem a Ivoneide Caetano.
0: É, Ivoneide Caetano.
1: Depois dela vem Jorge Sola. E seguido de Valmir.
0: É.
1: Eu acredito que os quatro vão. Não sei, não dá, porque tem que, pegar os votos válidos.
0: Vaga aí tem Afonso Florença.
1: Né?
0: Né?
1: É, é. Aí, do PL, pela votação, talvez já uns quatro. Que o Leandro tá no quinto mais votado, ele tá falando que não foi suficiente, então deve arrastar quatro. É. Tem que saber qual a quantidade, né? Mas só depois, eu fiz a pesquisa e ainda não deu pra ninguém. Deu pra ninguém. A quantidade.
0: É, pessoal, é o seguinte... Nós informamos aos senhores aí, os governadores eleitos, senadores eleitos aqui da Bahia, o governador Jerônimo eleito, né? Passamos os números de algumas cidades aqui da região, tá? Mas agora parece que o sistema demora muito e fica um pouco cansativo também, tanto pra gente quanto pra vocês que estão aí ouvindo a 99 FM. Passamos os números para presidente da República, vai para segundo turno, já no, a mudança que ocorreu aqui é muito pouca mesmo, porque nós temos aí 99,76% das urnas apuradas, né? O que colocou aí Flávio Bolsonaro com 56.036.987 votos e Luiz Inácio Lula da Silva com 53.674.767 votos. Então tá aí 47,08% para um, 45,10% para outro. Tá? É esperar agora. Amanhã é feriado e a rádio respeita o feriado, então a gente volta a trabalhar na segunda-feira. Aliás, na terça-feira. Na terça-feira nós teremos aqui o nosso encontro às 5 da matina com a música sertaneja comigo, às 7 com Carlos Brito no Café Rural, né? Não faz nada, não trabalha. Perdão, mas ele deu uma força danada pra gente hoje.
5: Os bastidores. Né?
0: Obrigado, Carlos Brito, pela sua presença. Valeu.
1: Mais um ano, né?
0: Esse ano você não baixou a crista, não?
1: Não, não, desse ano.
2: Ano, vamos passar agora pro pessoal, Sivaldo. Começa a campanha Vai Ter para Presidente em todo o país.
0: Sim.
2: Né? E
1: acho que semana que vem começa a bagunça.
2: Já começa, é, dia 9. Nós temos que voltar aqui, né?
0: Dia 9.
1: Ah, não, vai ser bem menos, acho que
0: dia 9 é bem menos, é só dia 9 começa começa o programa eleitoral gratuito, tá? No dia 9 começa o horário programa eleitoral gratuito e o segundo turno acontece no dia 25 de outubro, dia depois do meu aniversário. Não vou poder beber água.
2: 25 de outubro.
0: Então, mas vamos ver aí.
1: Não, ainda vamos ver coisas, Silvana.
0: Vamos aguardar, tá bom? Obrigado, Carlos Brito, obrigado.
1: Obrigado, gente.
2: Obrigado, 20 valeu. Dias de campanha, valeu. Viu? Valeu.
0: Encerrando aqui, gente, um abraço a todos, que Deus abençoe, muito obrigado pelo carinho, pela atenção de vocês, o nosso respeito, o nosso carinho e a nossa dedicação a todos que acompanham a gente aqui pela 99 FM. Muitíssimo obrigado, até o próximo encontro, se Deus quiser.
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8: Inicia agora o Cidade in Love, desenhado para unir e cativar corações. Eu sou Gil Garcia e convido você a experimentar cada palavra, cada pausa e cada som como partes integrantes da sua história. Aqui, todo detalhe tem seu significado, já que o romantismo é o fundamento de nossa jornada. Aqui, a intensidade se converte em lembranças e as emoções se fazem companhia. Inicialmente, ouvinte, deixemos que a melodia preencha o espaço e fale mais alto que as palavras. Eleve o volume e curta a primeira faixa musical de hoje.
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0: O eco sentimental da música anterior ainda ressoa no ar. E seguindo essa mesma sequência, trazemos agora mais uma música para continuar com nossa saga.
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0: O final da canção ecoa, deixando uma marca de intensidade dos sentimentos experimentados até aqui. Vamos fazer uma pequena interrupção no Cidade em Love. Após o intervalo, continuamos a celebrar o amor e as novas emoções neste espaço de romance.
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0: O regresso do Cidade in Love, cada pormenor é reanimado pelas palavras que aproximam corações. Nesta atmosfera singular, o romantismo ainda é a essência. Deixe-se capturar por essa onda que converte emoções em presença. Este é o momento em que a música segue revelando tudo aquilo que apenas o coração sabe interpretar.
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0: partida de cada acorde faz nascer espaços para sentimentos inéditos. Agora, deixemos que a seguinte canção preencha nosso coração.
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0: música estabelece o trajeto e cria a atmosfera ideal para um intervalo essencial. Um momento de pausa no Cidade em Ló. No nosso retorno, as melodias que você ama seguirão tocando com todo o romantismo que caracteriza nossa programação.
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2: O Cidade in Love retorna, envolvendo-nos com emoções que tornam cada momento singular. Aqui, cada termo se converte em refúgio e cada momento se enriquece de sentido. Continue a se deixar levar pela música, permita que ela envolva você e complete o encanto que apenas o coração pode compreender.
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0: emoção não se esgota com o término da música. Ela se renova. A música que vem agora já inaugura essa renovação.
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0: faixa musical se conclui dando passagem para um intervalo rápido. Pausamos agora, mas fique ligado. Logo mais, continuaremos a encher este lugar com músicas novas que são puras emoções. Após o intervalo.
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0: Cidade in Love faz seu retorno reacendendo emoções que conectam corações. Logo mais, deixe-se guiar pelo ritmo da música que vem a seguir.
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0: O som pode ter cessado, mas o clima de romance continua presente. Já temos a próxima música pronta para prosseguir com essa atmosfera.
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0: outra música que alcança os corações. Hora de um breve pausa no Cidade em Love. Após o intervalo, retornaremos com mais emoções que fazem de cada momento algo único.
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1: O Cidade in Love está de volta, oferecendo-nos mais uma vez a possibilidade de viver plenamente as emoções que nos definem. São as melodias que transportam e mantêm vivas as emoções além dos momentos. Continuamos com essa versão especial.
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0: O eco do som anterior gravou-se profundamente, mudando o silêncio em recordação. E agora uma nova melodia se une para compor mais um capítulo desta saga emocional.
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0: Cidade em Love entra em pausa agora. Contudo, o romantismo segue vivo em todos os momentos. Eu, Gil Garcia, quero destacar que sua presença é fundamental para a realização deste encontro. Retorne após o intervalo para continuarmos com mais músicas e instantes que tocam o coração.
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0: meia-noite e 11.
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0: Boy.
1: Pois é, obrigado pelo convite para estar aqui com você nesse seu programa que vai produzir um disco e um DVD, né?
0: É isso aí.
1: É isso aí, é seu trabalho se desenvolvendo, graças a Deus. Você merece.
0: Obrigado.
1: Menino jovem de muito talento, maravilhoso.
0: Vamos cantar? Vamos?
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0: Fortaleza, por gentileza, vá.
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0: um barulho pra Mari Fernandes Fortaleza!
1: Muito obrigada, Fortaleza! Obrigada, amigo. Que pancada de música,
0: obrigado,
1: viu?
0: Mais uma vez. Sem palavras.
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0: obrigada, que honra. Muito obrigada, gente.
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0: Faz barulho, vai.
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0: Maravilha!
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0: Meio-dia e um na 99 FM, segunda-feira, dia 5 de outubro de 2026. Agora meio-dia e um, estamos no ar com mais uma edição do Tribuna Popular. Hoje, um tribuna especial. Na verdade, era pra gente estar de folga, né? Porque a rádio respeita os feriados. Mas viemos aqui para passar algumas informações relacionadas ao pleito de ontem, em que o povo brasileiro foi às urnas para escolher presidente, governadores, senadores, deputados federais e deputados estaduais. Nós vamos fazer um apanhado geral da eleição pelo Brasil, com os números fornecidos pelo Tribunal Superior Eleitoral. E também vamos fazer assim um resumo aqui da nossa região, ver aqui os candidatos aqui da região que conseguiram boa votação, os que foram eleitos, os representantes aqui da região, daqui de Itamaraju, de Prado, enfim, dessa região aqui. Nós vamos passar essas informações aqui no Tribuna Popular, nesse especial. É o Tribuna Popular Especial após eleição. E ontem nós ficamos aqui até quase às 23 horas, passando todas as informações, até quando se definiu o presidente da República e a situação aqui na Bahia. Quando estávamos, já era mais de 22 horas, quando o sistema deu uma segurada e começou a trabalhar lentamente. Resultado, eu acredito que só foi chegar 100% um pouco mais tarde. Mas vamos lá, a gente começa aqui falando dos candidatos aqui da região. Valmir Assunção foi reeleito deputado federal, aliás, com uma boa votação, com quase 50% a mais do que ele teve na última eleição, que na eleição passada ele passou assim no apagar das luzes, mas conseguiu se reeleger com uma boa votação, e desta vez ele não teve aquele que de repente estava disputando a vaga com ele na Câmara Federal. Bom, vamos lá, os deputados do prefeito Itamaraju, Adolfo Viana e Tiago Corrêa. Adolfo Viana, deputado federal, e Tiago Corrêa, deputado estadual, se reelegeram, cada um com sua respectiva função, um na Câmara Federal e outro na Assembleia Legislativa do Estado. Aliás, falando em Assembleia, não vamos passar os números. Se não me falha a memória, pelo que eu vi aqui, apenas 3 deputados estaduais conseguiram se reeleger. 3 deputados estaduais conseguiram se reeleger. Mas vamos lá. E aí ontem foi aquele dia assim de carreata, né? Ontem o prefeito Itamaraju e seus apoiadores fizeram a carreata pelas ruas, festejando a vitória de seus candidatos. Os candidatos apoiados pelo ex-prefeito Marcelo, ou apenas o Sandro Regis passou. O deputado Robinho não conseguiu uma vaga na Câmara Federal, saiu como candidato a deputado federal. Vamos passar também os números de cada cidade aqui. Há umas surpresas, e eu acredito que a maior surpresa também, uma das grandes surpresas, foi a votação que Jerônimo teve aqui em Itamaraju, tendo em vista, e aqui não estou querendo fazer nenhuma, nem só um minutinho aqui, não estou aqui querendo fazer nenhuma campanha, nem pró e nem contra, porque ele já foi eleito mesmo. Mas boa tarde, Luiz, tudo bem?
1: Boa tarde. Estamos aqui, viemos para esse tribuno especial, né?
0: E tendo em vista que, e que me perdoe os apoiadores do Jerônimo, mas o governo não fez nada em Itamaraju. Não fez nada em Itamaraju. Aliás, o Itamaraju não recebe benefícios do governo do estado há muito tempo. Essa é uma verdade. Me fala aí a grande obra em Itamaraju do governo do estado. nos últimos, eu não vou dizer nem nos últimos 20 anos, eu vou falar nos últimos 12 anos, que são os mandatos, os dois mandatos de Rui e o mandato de, o primeiro mandato de Jerônimo, que está concluindo agora. Me fala aí uma grande obra, com exceção, é claro, da rodovia, que não é só Itamaraju, tá? E, aliás, a rodovia é uma vergonha falar que aquela rodovia é uma grande obra, tendo assim, se baseando pelo tempo que demorou. E, diga-se de passagem, não tiveram coragem nem de vir inaugurar a obra. Então, não tem. Itamaraju não tem uma grande obra do governo do estado. Mesmo assim,
1: ele teve
0: um percentual bom.
1: Mais de 11 mil votos.
0: Conseguiu 12 mil votos.
1: 12 mil?
0: 12 mil votos.
1: Aí ele pergunta, de onde vem esses 12 mil votos de Jerônimo?
0: Então a gente está nessa. A gente fica aqui, a gente está passando apenas os números e falando uma realidade. Não estou mentindo, não estou tirando, não estou aumentando nada. Apenas sendo verdadeiro. Itamaraju não recebeu. Aliás, o Jerônimo não vem em Itamaraju.
1: Na verdade, você não vê Jerônimo aqui, né?
0: Se não me falha a memória, o Jerônimo teve Itamaraju, mas não foi ele o que entregou, não, a sede ali da companhia de polícia.
1: Foi Rui, não?
0: É isso que eu tô tentando me lembrar.
1: Foi Rui.
0: Eu acho que foi Rui.
1: Foi Rui.
0: Então pronto, então é isso. Então, o Jerônimo não veio Itamaraju. O Jerônimo veio duas vezes em Itamaraju, então. Uma na campanha passada e outra agora.
1: Depois de 4 anos, ou seja, né?
0: É isso aí. Então, mas mesmo assim...
1: É aquele político que aparece de 4 em 4 anos.
0: E mesmo assim, teve 12 mil votos, foi uma boa votação, e agora a gente assim, fica na expectativa o seguinte...
1: Como que vai ficar a eleição para prefeito de Itamaraju e o governo do estado?
0: É.
1: Aí...
0: Eu só quero... Aí a gente vai fazendo aqui uma contabilidade que na campanha passada, os candidatos de oposição aqui, o principal candidato de oposição aqui, que foi Luiz Mário, obteve aí aproximadamente 11 mil votos. Então, foi bem votado. E aí chegou o Jerônimo agora, 12 mil votos, com uma boa votação. Mas vamos lá. Só estou conferindo aqui os números que tivemos para governador aqui na Bahia, aqui em Itamaraju. Então, os números para governador aqui em Itamaraju. Senhores, eu vou passar para os senhores agora esses números aqui em Itamaraju. Ó, Jerônimo Rodrigues, 12.196 votos aqui em Itamaraju. 12.196 votos aqui em Itamaraju. ACM Neto, 19.694 votos aqui em Itamaraju. Então, mesmo. E aí ele obteve 38% dos votos válidos. 38% dos votos ele obteve aqui em Itamaraju. Então, quer dizer, para quem nunca não fez nada, absolutamente nada, em Itamaraju, foi muito bem votado. E é isso que a gente às vezes cobra aqui, que o governo deve muito para Itamaraju. Deveria olhar mais por Itamaraju, dada a quantidade de voto que teve aqui. Valmir Assunção, sendo deputado federal e filho de Itamaraju, apesar das divergências, deveria chamar primeiro, chegar e falar, não, eu quero audiência com o prefeito.
1: Exatamente isso.
0: Quero audiência, assim, nós vamos lá, vamos buscar o melhor para Itamaraju, vamos buscar voto para Itamaraju.
1: Você consegue
0: ver?
1: Vamos buscar
0: melhorias para Itamaraju, tá? Não sou do seu partido, somos opositores politicamente, mas queremos trabalhar para Itamaraju. Isso não é beneficiar o prefeito, não, é beneficiar a cidade, é beneficiar a população. É isso. Mas vamos lá, senhores, nós teremos também Alexandre Garcia e nós vamos agora já fazer um apanhado geral dos números para presidente, Os números para presidente: Flávio Bolsonaro obteve 56.104.503 votos. Corresponde a 47,03% dos votos. Luiz Inácio Lula da Silva obteve 53.879.538 votos. Corresponde aí a 45,16%. A gente fica na expectativa que como agora vai se desenhar a composição dos apoiadores. Temos aí os candidatos que concorreram a essas eleições com uma boa votação. O escritor Augusto Cury, que teve 3.448.569 votos, uma boa votação para quem vou ser franco, senhores, que eu nem sabia que ele era político. Tivemos ainda o Renan Santos, com 2.675.887 votos. Ronaldo Caiado, com 2.605.148 votos. Esses três foram, né, aí os mais votados dessa, que poderia ter uma terceira via, mas não teve. Mas com a votação que eles tiveram, não existiu assim a terceira via. E aí a gente fica na esperança o seguinte: saber quem eles vão votar. E eles vão conseguir passar para aquele candidato que eles escolherem apoiar, eles vão conseguir levar os seus eleitores?
1: O Renan Santos já se manifestou. Ele disse o seguinte, ele já se manifestou: não vou apoiar lado A, nem B, nem C, façam o que vocês quiserem. Essa eleição é do Flávio. Foi o que o Renan...
0: eu ouvi isso também.
1: Foi o que o próprio Renan falou.
0: A entrevista.
1: Caiado, você pode ter certeza que vai se aliar ao Flávio Bolsonaro. Isso. O Zema também você pode esperar. Agora, basta saber se essa ida do Zema é significativa, porque ele só teve 300 mil votos. Ou seja, o próprio Estado abandonou ele.
0: E uma pergunta que a gente faz também é com relação ao escritor, o Cury. Augusto Cury, se ele...
1: Se manifestou também.
0: Já se manifestou?
1: Ele disse que primeiro que o Flávio vai ter que provar que não há corrupção, que ele precisa dar uma olhadinha também no plano de governo dele. Ele tá fazendo um monte de exigências, viu? Uhum. O Cury tá tipo assim, né? Ele tá fazendo umas exigindo aí algumas coisas do Flávio.
0: Eu ouvi no primeiro turno uma entrevista dele em que ele falava o seguinte: eu tenho aqui um projeto para educação. Se ele abraçar esse projeto, eu apoio ele no eventual segundo turno, mas eu já vou adiantando para os senhores que estarei lá no segundo turno.
1: Já que ele tem esse projeto, eu falei o seguinte: já que ele quer esse projeto, eu vou colocar ele então, eu te dou a pasta da educação do país, já que você... Pronto. Vai ser meu ministro da educação? Seria uma ótima.
0: Vamos lá, agora 12:14 na 99 FM. Vamos então aos números aqui para governadores. Vamos dar um apanhado geral nos governadores, começando pelo Acre. Foi para o segundo turno os candidatos Maius Assis, do PP, que obteve 218.760 votos. Foi para o segundo turno. Ela vai enfrentar o candidato Alan Rick, do Republicanos, que obteve 141.859 votos. Isso é no Acre. Vamos para o próximo estado. O próximo estado é Alagoas. Alagoas, eleito no primeiro turno o candidato JHC, do PSDB. Ele obteve 52,2% dos votos, o que dá um total aí de 892.484 votos. Ele desafiou o Renan Filho, que obteve 809.796 votos. Vamos ao próximo estado. Amapá, tivemos eleito o doutor Furlan, que é do PSD 55. Ele obteve 62,7% dos votos, o que corresponde a 281.595. Ele desafiou aí o Clécio, do União Brasil, que que obteve 165.900 votos. Agora, Amazonas, Omar Aziz, que era deputado federal, né? Foi para o segundo turno. O Omar Aziz, do PSD, obteve 40,63% dos votos. Vai enfrentar a candidata professora Maria do Carmo, do PL, que obteve 24,49% dos votos, ou seja, 507.335. Há uma diferença enorme. Ela obteve 24,49%. Ele obteve 40,63%.
1: Deu segundo turno, né?
0: Deu segundo turno.
1: Só pode ter sido abstenção.
0: É, tem um número alto aí de abstenção, viu? Pode ter certeza. Olha lá. Quase a votação dela.
1: É verdade.
0: Tá? Um número alto.
1: 563 mil pessoas não votaram no Amazonas.
0: É. Vamos ao próximo estado. Vamos lá. Próximo estado. Governador.
1: Bahia. Jerônimo Rodrigues e Assemi Neto.
0: Vamos lá. Jerônimo Rodrigues, eu tenho aqui. Aliás, pode procurar aí que eu tenho aqui também, mas vamos lá. Bahia, para governador da Bahia. Jerônimo Rodrigues foi eleito em primeiro turno com 55,80% dos votos. É isso? 55,80% dos votos. Corresponde a 4.626.509 votos. Assemi Neto, que foi o seu principal opositor, 3.625.227 votos. Então, Jerônimo Rodrigues eleito no primeiro turno. Vamos ao próximo estado. Próximo estado. Ceará. Elman Freitas foi eleito. Aliás.
1: Elmano.
0: De Freitas, do PT, foi eleito com 53,1% dos votos. Desafiou aí o Ciro Gomes. Desafiou o Ciro Gomes, que obteve 46,22% dos votos.
1: O PL apoiou o Ciro Gomes do Ceará. A gente já. Aqui é um palanque de Lula, pode ter certeza.
0: É.
1: Veja como o Flávio foi. E olha, veja só. O Flávio realmente não foi bem votado lá no Ceará. Isso aí.
0: Vamos lá. Vamos ao próximo estado.
1: Brasília,
0: Distrito Federal.
1: Segundo turno também, viu?
0: Segundo turno, se enfrenta em Brasília Celina Leão, do PP, Partido Progressista. Ela obteve 49,93% dos votos. Ela vai enfrentar o candidato. Bora. Leandro Kras, do PT, que teve 34,47% dos votos.
1: Posso ser sincero? Veja bem, aqui Lula vai ter que trabalhar bastante.
0: Há uma diferença aí considerável. Deixa lá em cima.
1: Abstenção foi culpada também.
0: Mas deixa lá, esquece a abstenção. Há uma diferença aí de mais ou menos 15%. É isso, 15% aproximadamente. A diferença de Celina Leão para o candidato do PT. Próximo estado, vamos lá. Vamos ao próximo estado.
1: Daqui a pouquinho já vai colocar esse daí. Chama Alexandre Garcia.
0: Não tá na hora ainda, não. Calma, moço, calma. Vamos lá. Vamos aos próximos números. Vamos pegando. Quero lembrar para você que hoje estamos com um programa assim especial. Programa especial por conta. Hoje é feriado aqui em Itamaraju. Itamaraju está completando seus 65 anos de emancipação política e administrativa. E é feriado logo após o pleito, né, que foi ontem. Hoje Itamaraju já está aí comemorando seu aniversário. Enquanto isso, eu vou tentar aqui pegar outros estados. Nós paramos aonde aí, Ulisses?
1: Ceará.
0: Nós paramos.
1: Não, Brasília.
0: Então vamos pro Espírito. Eu vou
1: já
0: pro Espírito
1: aqui,
0: Santo
1: já
0: aqui.
1: Tenho aqui.
0: Espírito
1: já
0: Santo?
1: Tenho.
0: Já tem Espírito Santo aí?
1: Segundo turno.
0: Lorenzo Pasolini, do Republicanos, teve 49,65% dos votos. Vai enfrentar Ricardo Ferraz, que obteve 34,06% dos votos. E há um número de abstenção de 638.972. Foram os que deixaram de votar. Eu vou para Goiás, você já vai para o próximo aí. Ulisse. Goiás. Foi eleito em Goiás, Daniel Vilela. Em Goiás, foi eleito Daniel Vilela. Ele obteve 59,17% dos votos em Goiás. Um homem bom de onda, hein? Uma diferença enorme aí. 59,17%.
1: Maranhão. Bom,
0: você já tá aí no tá onde? Maranhão. Você tá no Maranhão, então vamos lá. Maranhão. Eleito Eduardo Brad, com 54% dos votos. O seu principal opositor foi Orleans Brandão, que teve 34,76%. Você foi para Maranhão, né? Eu já tô indo aqui para Mato Grosso.
1: É, aqui eu já também.
0: Já tá em Mato Grosso? Então vamos lá. Mato Grosso, Otaviano Piveta foi eleito, ele é do Republicanos, com 60,7% dos votos, né? Enfrentou aí o Wellington Fagundes do PL. Republicanos, Otaviano Piveta foi eleito governador do Mato Grosso. Agora vamos para Mato Grosso do Sul. Eu vou para outro aqui. Já, você pode pular, mas vai para Minas Gerais que eu já estou em Mato Grosso do Sul aqui. Mato Grosso do Sul, eleito Eduardo Reidel, com 67,07% dos votos. Eduardo Riedel, ele é do Partido Progressista, obteve 914.323 votos. Do Mato Grosso do Sul, vamos para Minas Gerais? Você tá em Minas Gerais aí? Tá. Minas Gerais. Cleitinho Azevedo, esse daí era senador. É aquele
1: Começou
0: senador.
1: Começou como vereador, viu?
0: Pois é. Viu? O Cleitinho, ele era senador e daqueles
1: que ia mesmo
0: não tinha coragem de mostrar a cara, não.
1: Fiscalizava. Ó, mesmo.
0: 55,04%, ele é do Republicanos. Ele enfrentou o candidato do PT, Patrus Ananias, que obteve apenas 26,34% dos
1: votos.
0: Ou
1: seja, Minas Gerais rejeitou o PT.
0: Rejeitou.
1: É
0: para governador, rejeitou.
1: É, veja bem. Começou como vereador uma cidade chamada Divinópolis, em Minas Gerais, viu, Silvaldo?
0: É, né?
1: O Cleitinho.
0: Certo. Eu aqui já tô no Pará. É isso? Vamos lá. Tô aqui no. Doutor Daniel foi eleito no Pará com 51,36% dos votos. Doutor Daniel, no Pará, foi eleito no primeiro turno. Obteve 51,36% dos votos.
1: Você pulou o Paraná também, tem aqui, já viu?
0: É, você tem Paraná? Ah,
1: tem.
0: Eu já vou colocar Paraíba, você já foi para Paraná. Então vamos lá. Vamos pro Paraná, saber como ficou lá.
1: Olha aí, Sérgio Moro.
0: Sérgio Moro, ex-ministro da Justiça.
1: O homem da Lava Jato.
0: Não, ele foi ministro.
1: Exatamente, no governo Bolsonaro.
0: 50,1% dos votos no Paraná. Ele é do PL, 3.127.911 votos. Ele enfrentou Sandro Alex, do PSD, obteve 25,37% dos votos, eleito no primeiro turno, o Sérgio Moro. Eu tô aqui na Paraíba foi eleito Lucas Ribeiro, com 64,30% dos votos. Ele é do Partido Progressista também, 64,30% dos votos. Lucas Ribeiro. E aí, você tá onde?
1: Pernambuco?
0: Eu vou deixar o meu aqui no Piauí.
1: Vamos pro Pará, já foi?
0: Já,
1: né?
0: Foi, Pernambuco. Eu vou aqui.
1: Pernambuco.
0: Procura Pernambuco aí, vamos lá. Pernambuco, Raquel Lira. É filha de família tradicional da política, foi eleita em primeiro turno, ela é do PSD, com 53,2%. Desafiou aí João Campos, esse daí obteve o apoio de... Me parece que teve o apoio do presidente Lula, esse aí, João Campos. Obteve 44,82% dos votos. Agora eu tô no Piauí. No Piauí, eleito Rafael Fonteles, do PT, com 70,90% dos votos. Bom de urna. O principal candidato dele foi Joel Rodrigues, do PP, que obteve apenas 27,54% dos votos. 70,90% Rafael Fonteles, eleito no Piauí. Você tá onde aí?
1: Rio de Janeiro.
0: Eu vou para Rio Grande do Norte já já, vamos lá. Rio de Janeiro, segundo turno, Douglas Ruas do PL, teve 49,27%, vai enfrentar Eduardo Paes, atual governador, né? Aliás, é o atual governador Eduardo Paes, que obteve 42,76% dos votos. Segundo
1: aqui,
0: turno, portanto, no
1: veja
0: Rio de Janeiro.
1: Você acha que o Lula vai tentar buscar esse apoio com o Paes aí?
0: Ah, vai continuar, acredito que sim. É, já no Rio Grande do Norte, eu tô aqui no segundo, no Rio Grande do Norte, vai ter segundo turno também. Alisson, do União Brasil, obteve 36,94% dos votos. Cadu de Lula, do PT, obteve 36,16%. Eleição apertada aqui, ó, apertadíssima, viu? Eleição aqui. Lá no
1: Rio Grande do Norte.
0: No Rio Grande do Norte. Vamos aos próximos?
1: Rio Grande do Sul.
0: Vamos lá. Rio Grande do Sul.
1: Ali.
0: Tá bom. Rio Grande do Sul, Zuco, eleito no primeiro turno do PL, obteve 58,05% dos votos. Sua principal opositora foi Juliana Brizola, que obteve 31,65%. Eleito no primeiro turno, o Zuco. Eu tô em Rondônia. Vou para Rondônia aqui. Eleito no primeiro turno, Marcos Rogério. Marcos Rogério, eleito com 56,86% dos votos. Rio Grande do Sul. Aliás, Rio Grande do Sul não. É Rondônia. Rondônia. Vamos lá. Próximo.
1: Roraima.
0: Eleito em primeiro turno, Arthur Henrique, com 69,13% dos votos. Eleito, portanto, Arthur Henrique no primeiro turno. De Roraima, eu vou para Santa Catarina. Santa Catarina, eleito no primeiro turno, Jorginho Melo, do PL, 68,98% dos votos. Seu principal opositor foi Gelson Meríssimo, que obteve apenas 15,66% dos votos. Tá? Vamos conferir agora. Próximo, eu falei aqui, Santa Catarina.
1: Sergipe aqui, ó.
0: Tem São Paulo aqui também, meu amigo.
1: Pronto.
0: Eu vou em São Paulo logo, você tá em Sergipe. Eu segurei Sergipe que eu vou em São Paulo. São Paulo, eleito Tarcísio de Freitas, atual governador, foi reeleito com 62,65% dos votos. O seu opositor, principal opositor, foi Fernando Haddad, ex-ministro de Lula, com 36,42%. Eleito, portanto, Tarcísio de Freitas em São Paulo. Vamos lá então, agora eu tô em Sergipe. Sergipe Fábio, do PSD, foi eleito com 59,27% dos votos. Fábio, do PSD, foi eleito em Sergipe. Eu vou para Tocantins. Agora eu vou para Tocantins. Tocantins que vai ter segundo turno. Tocantins. Professora Dorinha, 45,52% dos votos. Vicentinho Júnior com 43,94% dos votos. É os que vão se enfrentar em Tocantins.
1: Veja bem,
0: agora, meio-dia e 30, na 99 FM, segura aí. Eu vou aqui a um intervalo comercial, já estou até atrasado aqui. Daqui a pouquinho eu volto com outros números.
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5: Agora, meio-dia 36, na 99 FM, estamos nesse programa especial de. Nesse programa especial de feriado, Itamaraju completando 65 anos de emancipação política e administrativa. Vamos fazer o seguinte: eu vou chamar aqui a Aline Costa. A Aline, ela tem informações aqui dessa eleição de Jerônimo, né? De Jerônimo, reeleito governador da Bahia. Aline, boa tarde.
6: Bahia, Jerônimo Rodrigues, do PT, foi reeleito governador do estado com mais de 55% dos votos em primeiro turno. O resultado supera novamente o candidato do União Brasil, ACM Neto, adversário que já havia enfrentado na eleição de 2022 e que obteve 43% dos votos neste pleito. Em seu primeiro pronunciamento após a confirmação da vitória, o governador eleito destacou o resultado das urnas, agradeceu os eleitores e prometeu seguir com as propostas de governo apresentadas durante a campanha.
7: O programa de governo que nós apresentamos à sociedade baiana será destrinchado e será incorporado àqueles que a gente entende que deverá ser incorporado a partir do que nós vimos com o presidente Lula a nível nacional e o que a população pediu, demandou para que a gente pudesse fazer um programa de governo adequado a tudo aquilo que nós entendemos que é o melhor para a Bahia. E repito aqui, o projeto do VLT não foi projeto eleitoral. Nós vamos continuar trabalhando para entregar um VLT com todas as ações. O VLT é uma coisa que está levando para o subúrbio ações parceiras de urbanização, de drenagem, de encostas. Tudo isso nós vamos continuar entregando e perseguindo o calendário que nós apresentamos como factível.
6: A vitória representa o sexto mandato consecutivo do PT no governo da Bahia. A sequência começou em 2007 com Jacques Wagner, passou por dois mandatos de Rui Costa e chegou a Jerônimo Rodrigues, eleito pela primeira vez em 2022. Ao falar sobre os próximos 4 anos, Jerônimo Rodrigues destacou a necessidade de ajudar o presidente Lula no segundo turno das eleições presidenciais em 25 de outubro.
7: Com Lula indo para o segundo turno, demonstrou que o Brasil não quer ser quintal de país nenhum e não vai ser. A nossa soberania será respeitada e nós vamos caminhar, vestir a mesma camisa que nós fizemos a campanha, com o nome dos meus 4 companheiros que estão aqui, com a marca do Lula, porque fora amanhã que nós iremos fazer algumas entrevistas, fazer algum tipo de rearrumação para o planejamento da transição nossa, que é um novo mandato, se possível amanhã, se não der amanhã, na terça, nós já estaremos nos municípios. Nós não vamos guardar um dia para voltar a correr a Bahia novamente. É obrigação nossa.
6: A disputa deste domingo também definiu as eleições de Rui Costa e Jacques Wagner, ambos do PT, para o Senado. Agência Rádio Web nas eleições 2026.
5: Muito obrigado.
6: Salvador, Aline Costa.
5: Muito obrigado, Aline. Já já a gente volta trazendo outras informações. Teremos também Alexandre Garcia.
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1: Estamos de volta agora, meio-dia e 45, na 99 FM. Vamos agora um apanhado geral aqui da região, né? Aqui dessa região Baixo Extremo Sul, os números dos os números para presidente e governador. A gente começa por Itamaraju, que Flávio Bolsonaro obteve 17.365 votos, enquanto Lula obteve 15.069 votos para presidente. Governador Jerônimo Rodrigues em Itamaraju obteve 12.196 votos. ACM Neto, 19.694 votos. Agora eu vou para a cidade de Prado. Vamos conferir Prado como está, como foi. Prado, Lula obteve 9.774 votos. Flávio Bolsonaro, 8.545 votos. Ganhou para os números para presidente, para Lula foi maior lá em Prado. Já para governador em Prado, para governador em Prado, Jerônimo Rodrigues obteve 4 mil, deixa eu ver aqui os números para governador em Prado. Não tá errado aqui. Não foi certinho não. Vamos lá. Conferindo aqui. Todas as cidades. Aqui eu digitei errado. Vamos lá, gente. Desculpa aí, tá? Atrasei um pouquinho aqui. Mas é assim mesmo. Vamos lá. Em Prado, Jerônimo Rodrigues obteve 8.669 votos, enquanto ACM Neto obteve 9.406 votos em Prado. Agora vamos a Alcobaça, presidente Flávio Bolsonaro, 4.216. Lula, 9.507 em Alcobaça. Governador em Alcobaça, Jerônimo, 8.566. ACM Neto, 4.938. Alcobaça, o prefeito Zico deu uma boa votação para seus candidatos. Caravelas, eu tenho aqui Caravelas. Para presidente Caravelas para presidente. Luiz Inácio Lula da Silva, 7.550 votos. Flávio Bolsonaro, 3.746 votos. Governador em Caravelas, Jerônimo Rodrigues, 6.946 votos. ACM Neto, 4.080 votos em Caravelas. Agora eu vou para Teixeira de Freitas, Flávio Bolsonaro, 38.670 votos. Luiz Inácio Lula da Silva, 35.445 votos. Governador Teixeira de Freitas, Jerônimo, 32.087 votos. ACM Neto, 41.345 votos. De Teixeira de Freitas eu vou para Jucuruçu, saber os números em Jucuruçu. Jucuruçu, presidente, Luiz Inácio Lula da Silva, 3.830 votos. Flávio Bolsonaro, 1.999 votos em Jucuruçu. Já para governador em Jucuruçu, tivemos Jerônimo Rodrigues com 3.326 votos. Jucuruçu, 3.326 votos. ACM Neto, 2.536 votos. Isso aqui é um número surpreendente de Jucuruçu, tendo em vista que o prefeito de lá apoiou ACM Neto. De Jucuruçu, vamos para Mucuri. Flávio Bolsonaro obteve 8.840 votos. 8.840 votos. Lula, 10.146 votos. Esses os números para presidente em Mucuri. Governador em Mucuri. Calma aí, já vamos lá. Governador em Mucuri, Jerônimo Rodrigues, 7.794 votos. ACM Neto, 10.712 votos. Nova Viçosa para presidente. Nova Viçosa para presidente. Lula obteve 11.287 votos. Flávio Bolsonaro, 10.817 votos em Nova Viçosa para presidente. Governador em Nova Viçosa. Jerônimo Rodrigues em Nova Viçosa obteve 9.403 votos. ACM Neto, 11.996 votos. De Nova Viçosa, vamos para Vereda. Vereda, Flávio Bolsonaro, 1.637 votos. Lula, 3.074 votos. Os números em Vereda para presidente da República. Agora os números para Vereda, para governador. Governador Vereda, Jerônimo Rodrigues, 3.312 votos. ACM Neto, 1.427 votos. De Vereda, vamos para Eunápolis, Lula teve número para presidente 28.976 votos. Flávio Bolsonaro, 28.359 votos. Diferença pouca para presidente da República em Eunápolis. Governador em Eunápolis. Jerônimo Rodrigues, 22.511 votos. ACM Neto, 34.992 votos em Eunápolis. É a casa do deputado Neto Carleto, tá? Eunápolis. Deputado, a casa também é a cidade do ex-deputado, que agora é suplente de senador, Ronaldo Carleto.
2: Hã?
1: Cláudio Oliveira. Medeiros Neto. Vamos para Medeiros Neto. Medeiros Neto para presidente. Cadê os números para presidente em Medeiros Neto? Vamos lá. Presidente em Medeiros Neto, Flávio Bolsonaro, 5.924 votos. Luiz Inácio Lula da Silva, 7.356 votos. Os números para governador em Medeiros Neto. Os números para governador em Medeiros Neto. Jerônimo Rodrigues, 6.873 votos. ACM Neto, 6.241 votos. A diferença também pouca. De Medeiros Neto, eu vou para Ibirapuã. Ibirapuã, números para presidente. Luiz Inácio Lula da Silva, dos 2.948 votos. Flávio Bolsonaro, 2.772 votos em Ibirapuã. Para governador em Ibirapuã. Os números para governador em Ibirapuã. Jerônimo Rodrigues, 2.790 votos. ACM Neto, 2.750 votos. Olha a diferença de 40 votos aqui, ó. Para governador lá em Ibirapuã. De Ibirapuã eu vou para Lagedão. Os números para já tá ali para governador, queria para presidente primeiro. Os números para presidente em Lagedão. Flávio Bolsonaro, 1.291 votos. Luiz Inácio Lula da Silva, 1.682 votos. Para presidente lá em Lagedão. Vamos ver os números para governador em Lagedão. Os números para governador em Lagedão. Jerônimo Rodrigues, 1.487 votos. ACM Neto, 1.466 votos. Diferença pouquíssima. Então são esses os números das cidades aqui do Baixo Extremo Sul, incluímos aí Eunápolis, que fica na região Costa do Descobrimento. São esses os números que passamos aqui do Baixo Extremo Sul. Nós vamos então agora aos números aos deputados eleitos. Você quer passar? Ulisses, vamos aos números, vamos aos deputados federais eleitos na Bahia. Pastor Sargento Isidório do Avante, pode ir passando, não vou passar os números não que demora. Antônio Brito do PSD, Neto Carleto do Avante, Daniel Alencar do PSD, Lucas Reis do PT, Sandro Filho do PP, moleque bom de voto aí, ó. PP, Sandro Filho, eleito. Ivoneide Caetano do PT, Doutora Raíssa do PL, Doutora Raíssa, Roberta Roma do PL, Gabriel Nunes do PSD, Jorge Sola do PT, Valmir Assunção também do PT, Sérgio Brito do PSD, Ricardo Maia do MDB, Diego Coronel do Republicanos, Carlos Muniz do PSDB, Afonso Florença do PT, Elmar Nascimento, nome dele, do União Brasil, Olívia do PCdoB, Dal Barreto do União, Adolfo Viana do PSDB, Daniel do PCdoB, Alice Portugal também do PCdoB, Ditinho Avivipe do União, Cláudio Cajado, reeleito isso aí, do PP, Leulo Manto Júnior, do União, Maria Marighella, do PT, Joseildo, também do PT, João Bacelar, do PL, Paulo Azi, do União, Capitão Alden, do PL, Manuel Rocha, do União, Léo Prats, do Republicanos, Raimundo Costa, do PSD, Mário Negro Monte Júnior, do PSD, Márcio Marinho, do Republicanos, Charles Fernandes, do PSD, Elmo Vaz, do Avante, Félix Mendonça, do PDT. Foram esses os eleitos deputados federais aqui da Bahia. Vamos então aos deputados estaduais. Deputados estaduais, Ivana Bastos, que é atual presidente da Assembleia Legislativa da Bahia, Diego Castro, esse aí é reeleito, né? Esses dois. A Ivana e o Diego Castro, já é deputado estadual, foi reeleito. Rovênia, do PT, eleita. Doutor Tiago Gileno, do Republicanos, vamos lá. Denise Menezes, do PSD. Elinaldo, do União Brasil. Rosenberg, do PT. Alex da Piatã, do PSD. Pedro Tavares, do União Brasil. Rogério Andrade, do MDB. Luciano Pinheiro, do PDT, Sandro Regis, do União Brasil, Osni, do PT, Cíntia Marabá, do PL, Ângelo Almeida, do PT, Samuel Júnior, do PL, Andréa Castro, do PSD, Vilma Reis, do PT, Marcinho Oliveira, do PDT, Tancredo Isidório, do Avante, Léo Dineco, do Avante também, Igor, do PL, Niltinho, do PSD, Júlio Pinheiro, do PT, Jânio Natal Júnior, do PL, esse daqui é filho do prefeito de Porto Seguro, Juvenilson Passos, do PT, Hassan de Zé Cocá, do PP, Zé Raimundo, do PT, Ricardo Rodrigues, do PSD, Júnior Muniz, do PT, Carlinho Sobral, do MDB, Eduardo Alencar, do PSD, Júnior Nascimento, do União, Cláudio Oliveira, do PSD, Bobô, do PCdoB, Doutor Pitágoras, do PP, Ângelo Coronel Filho, do Republicano, Kleber Rosa, do PSOL, Vitor Azevedo, do Avante, Silva Neto, do Avante, Tiago Correia, do PSDB, Paulo Câmara, do PL, Fabrício, do PCdoB, Penalva, do PP, Roberto Carlos, do PV, Ludmila Ficina, do PSD, Robson, do PT, Fátima Nunes, também do PT, Eduardo Salles, do PV, Tagner, do PT, Jurailton Santos, do Republicanos, Luciano Simões Filho, do União, Zé do Sertão, do PCdoB, Marquinhos Viana, do PV, João de Furão, do Avante, Neuza Cadore, do PT, Euclides Fernandes, do PT também, Neto Coelho, do PDT, Soldado Prisco, do PL, José de Arimateia, do Republicanos, Jordávio Ramos, do PSDB, Josafá Marinho, do PDT, Cacau da Mata, do PDT, esse daí teve uma polêmica com ele que deu polícia durante a votação. São esses os deputados estaduais eleitos aqui na Bahia. Passamos aí todos os números nesse programa especial de segunda-feira, feriado aqui em Itamaraju, dia em que Itamaraju está comemorando aí seu 65 anos de emancipação política administrativa. Amanhã, meio-dia, nós estaremos de volta trazendo outras informações ainda sobre a política. E, é claro, amanhã a gente vai procurar ouvir alguns das autoridades políticas aqui da região que tiveram aí alguns de seus candidatos eleitos nesse pleito de 2026. Amanhã, logo cedo, às 5 da matina, o nosso encontro com a Boa Música Sertaneja. Agradecer aqui o Ulisses, que veio aqui dar aquela força para nós. Muito obrigado, viu, Ulisses?
2: Sim, amanhã é dia de luta de novo.
1: Amanhã é dia de luta, hoje eu tô aqui. Né? Amanhã é dia de luta, tá indo logo cedo.
2: Já começou hoje, Sivaldo, a campanha pro segundo turno, já?
1: É, já começou.
2: Já foi.
1: Não respiraram, não.
2: Voltando pro rádio em breve também e televisão.
1: Na próxima quinta-feira, parece que é dia 9. Dia 9 começa a propaganda no rádio e na televisão, tá? A todos uma ótima tarde de feriado em Itamaraju, pra você aqui da região, tá trabalhando já na segunda-feira, né? Um abraço a todos, amanhã a gente se fala, se Deus quiser.
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1: E aí, gente, tudo bem com vocês? Eu sou Priscila Pera e vai começar esse programa incrível, que é a nossa cara, não é? É o Ritmo Perfeito, as melhores músicas, os maiores sucessos e as dicas de saúde, beleza e bem-estar. Começando o ritmo de hoje com o Murilo Rufi, Saudade Estranha.
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2: É inevitável, você pode...

0: não, aqui no Ritmo. E agora dicas do Bora Emagrecer.
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0: Alimentos como salsicha, linguiça, bacon e presunto parecem práticos, mas carregam substâncias muito prejudiciais. A combinação de gorduras ruins com conservantes químicos nesses embutidos estimula o ganho de gordura abdominal. O consumo contínuo desses itens altera a microbiota do intestino e favorece o surgimento de processos inflamatórios. Essa inflamação crônica dificulta o emagrecimento e aumenta o tamanho da barriga ao longo do tempo. Substitua as carnes processadas por proteínas magras e naturais para garantir mais saúde ao corpo.
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1: Existe uma teoria que se chama 90-10, onde uma pessoa tem 90% daquilo que você procura em alguém.

0: aqui no Ritmo Perfeito 9010. O Ritmo volta já já com mais sucessos.
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2: 1:20.
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1: De volta aqui no Ritmo. Bruno e Marrone lançaram, ano passado, o grande projeto Bruno e Marrone Revivem Sua História, gravada em Uberlândia. Uma das faixas do projeto é Ai Que Vontade, que a gente curte agora.

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0: Rony Mendes, Direitos Iguais, Turma do Pagode, Cleiton e Romário e também Bruno e Marrone, Ai Que Vontade. O ritmo volta já já, uma ótima segunda pra você.
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1: Já de volta aqui no Ritmo Perfeito, Danilo e Davi. Eu não sou terapia.
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0: Rodolfo, arruma um bão, final de mais uma edição aqui do Ritmo Perfeito, volta amanhã, beijos e até.
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0: Sol, aqui na 99 FM.
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0: Acertou, miserável.
1: A nossa sociedade, a cultura humana, destruída e permanece uma forma enlouquecida de convivência.
2: Que coisa absurda.
3: Entendeu?
4: Bota outro lá, meu filho.
5: O Pai, eterno e inefável, Deus infalível, Criador do Universo, das culminâncias do teu reino, do trono do teu poder, do alto qual os olhos temíveis, tudo descobrem, tudo bem. Abençoe teus filhos com saúde, luz e justiça, porque tua é toda glória, para todo sempre, ó Pai. E a paz seja com todos os meus filhos.
6: Dá um mais juízo nessa cabeça.
7: Que viagem é essa, velho?

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1: É. História verdadeira, meu compadre. Não é não?

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2: Tem vários tipos de saudade, mas a sua é putequeira, tá?

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0: Mari Fernanda.
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2: Que delícia estar com você.
1: Que pancada de mulher.
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11: Mês de falar sobre cuidados com a saúde da mulher e prevenção ao câncer de mama.
12: Saiba como identificar sinais de alerta e onde começar, onde encontrar assistência especializada pelo SUS. Cleide Lopes.
13: O INCA estima 78 mil novos casos de câncer de mama no ano até 2029.
11: Hoje na apresentação da Voz do Brasil, Luciano Seixas e Mariana Jungmann.
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11: As eleições no Brasil transcorreram com tranquilidade, segundo o balanço das forças de segurança que atuaram em todo o país.
12: As principais ocorrências registradas se referem à propaganda eleitoral irregular e tentativa de compra de votos.
11: E os eleitores não tiveram dificuldades para chegar aos locais de votação.
14: Mais de 321 mil profissionais foram mobilizados em todo o país para garantir a segurança das eleições de 2026. O ministro da Justiça e Segurança Pública, Wellington César Lima, destacou o trabalho conjunto do efetivo, que reúne agentes de forças estaduais, Polícia Federal, Tropa de Contingência, Polícia Rodoviária Federal e Força Nacional.
15: Demonstra muita integração, muita coordenação das forças de segurança e os números de fato são muito pequenos, muito irrisórios, no que diz respeito às ocorrências de maior relevo.
14: De acordo com a Polícia Federal, foram apreendidos R$2.850.000 em bens e valores durante a atuação no primeiro turno das eleições. Até o fim do domingo de votação, foram instaurados 49 inquéritos policiais e 204 pessoas foram conduzidas para as delegacias. O delegado Henrique Oliveira Santos, chefe da Divisão de Repressão a Crimes Eleitorais, falou sobre as principais infrações cometidas.
16: O crime que, por exemplo, mais aconteceu, né, o crime de propaganda irregular no dia das eleições, que já era algo esperado. O segundo crime que mais ocorreu no Brasil inteiro foi o crime de compra de votos.
14: A Polícia Rodoviária Federal também divulgou o balanço. O chefe da comunicação social da PRF, Alexandre Castilho, destaca que além do patrulhamento de rodovias, os agentes atuaram na prevenção e no combate a crimes associados ao processo eleitoral.
17: A PRF registrou quase R$1 milhão em dinheiro vivo e cheques bancários. Ainda houve duas interceptações de ônibus que transportavam eleitores irregularmente.
14: A PRF também restringiu no domingo de eleição o tráfego de veículos de grande comprimento e de cargas superdimensionadas. Segundo a corporação, a medida contribuiu para evitar congestionamentos. Reportagem Gabriela Noronha.
18: E termina hoje o prazo para retirar o saldo em sites ou aplicativos de bets.
11: Com a proibição dos jogos, as plataformas de apostas deixam de operar em todo o país a partir de amanhã.
18: Caso o apostador não retire o saldo a tempo, o valor será devolvido pelos bancos a partir do próximo final de semana.
14: São mais de R$1,3 bilhão que ainda aguardam resgate nos sites e aplicativos de bets. O prazo termina às 23h59 desta segunda-feira. A partir desta terça-feira, os sites e aplicativos deixam de operar, conforme o cronograma de implementação da medida provisória que proibiu as bets no Brasil. A orientação para os usuários é acessar as plataformas em que tem cadastro e solicitar a retirada, ainda que o valor seja pequeno. É a situação da maioria das contas. 96% delas tem saldo abaixo de R$ 25,00. E quem possui contas em mais de uma empresa deve conferir em cada uma delas. Os valores que não forem retirados voluntariamente dentro do prazo serão devolvidos pelos bancos entre 9 e 14 de outubro. Caso haja algum impedimento para restituição, a partir de 14 de outubro, os recursos serão transferidos à Caixa Econômica Federal, que ficará responsável pela devolução aos apostadores. Graziela Mendonça, para a Voz do Brasil.
11: E o Ministério da Fazenda definiu regras e prazos para encerramento das atividades das empresas de apostas que não possuem mais autorização para funcionar no país.
18: De acordo com portaria publicada pela pasta, as empresas têm até a próxima quarta-feira para enviar saldos finais das contas dos usuários. O levantamento deve considerar os valores que os usuários podem resgatar até hoje.
11: E as plataformas têm até o dia 15 de dezembro para regularizar todas as pendências financeiras referentes ao período em que estiveram em funcionamento.
18: A portaria também exige que as empresas mantenham os dados cadastrais atualizados e tenham um representante legal no Brasil para cuidar de possíveis pendências.
11: Estamos no Outubro Rosa, mês de conscientização sobre o câncer de mama.
18: O movimento reforça informações sobre fatores de risco, métodos de prevenção e apoio às mulheres diagnosticadas.
11: Este ano, o Instituto Nacional do Câncer reforça a importância dos exames para a detecção precoce da doença.
19: Antônia Josimária de Oliveira Lima, moradora do Rio de Janeiro, descobriu um câncer de mama no finalzinho de 2015 e em 2016 operou o tumor. Fez quimioterapia e ainda hoje segue em acompanhamento no Instituto Nacional do Câncer, o INCA. Para ela, a doença não representou o fim, mas um recomeço.
20: Hoje eu estou bem, graças a Deus. Comecei a ter uma vida diferente. Você aprende a se valorizar, você aprende a se amar.
19: De acordo com o Instituto Nacional de Câncer, o INCA, o câncer de mama é o mais comum entre as mulheres do Brasil e no mundo. A doença se manifesta de várias formas, como, por exemplo, o aparecimento de nódulos, alterações na pele da mama, que fica com aparência de casca de laranja, e secreções no mamilo. O INCA estima 78 mil novos casos de câncer de mama no ano até 2029 e que a detecção precoce da doença é um fator determinante para a cura, como falou a chefe da divisão de detecção precoce do INCA, Renata Maciel.
21: Então, ficar sempre atenta, tocar as suas mamas, sentiu algo diferente, procure o mais rápido possível, porque o diagnóstico precoce ele também permite permite empregos de terapias menos invasivas, né, menos agressivas, e assim a gente consegue também ter maior chance de cura.
19: O Sistema Único de Saúde oferece gratuitamente todo o tratamento para o câncer. Reportagem Cleide Lopes.
18: E hemocentros de todo o país contarão com recursos federais para a qualificação de serviços.
11: Uma portaria assinada pelo Ministério da Saúde estabelece incentivo federal mensal para aprimorar serviços de hemoterapia.
18: A medida também faz parte das ações para fortalecer a produção nacional de medicamentos derivados do sangue, como a imunoglobulina.
11: O Brasil firmou acordo para ampliar o fornecimento e a transferência de tecnologia do medicamento.
0: A portaria estabelece incentivo federal mensal aos hemocentros de todas as unidades da federação. A medida também prevê melhorias na estrutura dos hemocentros, nos equipamentos e nas condições de processamento e conservação do plasma, componente do sangue utilizado na produção de medicamentos. Além da portaria, também foi anunciado um acordo para ampliar a produção de imunoglobulina e alcançar a fabricação 100% nacional do medicamento, utilizado no tratamento de imunodeficiências, infecções bacterianas e alguns tipos de câncer do sangue. Para isso, a empresa brasileira de hemoderivados e biotecnologia, Hemobras, firmou um acordo de cooperação com a empresa chinesa Tiantan Bio. A parceria prevê a cooperação para o registro no país de uma imunoglobulina humana de uso intravenoso. O ministro da Saúde, Alexandre Padilha, comentou a importância desse tipo de acordo de cooperação.
1: Quando a gente tem uma rede mais consolidada, com mais capacidade de incorporação tecnológica, a gente consegue ter parcerias internacionais e nacionais tão potentes.
0: A Tiantan Bio também vai apoiar a Hemobras na modernização de sistemas e processos, com ações nas áreas de transformação digital, automação e gestão inteligente. Reportagem, Márcia Fernandes.
18: Outubro é também o mês do idoso, um período para dar visibilidade às pautas relacionadas aos direitos das pessoas com mais de 60 anos.
11: No Brasil, essa população cresceu 11,3% em 2012 para 16,6% em 2025, mostrando uma tendência de envelhecimento populacional.
18: Os dados são da síntese de indicadores sociais, realizada pelo Instituto Brasileiro de Geografia e Estatística, o IBGE.
11: E nós conversamos com a pesquisadora Denise Freire, responsável pelo estudo, para saber mais sobre o retrato que ele mostrou da população com mais de 60 anos no Brasil. Acompanhe.
18: Olá, doutora Denise Freire, prazer ter a senhora conosco aqui, bem-vinda à Voz do Brasil. A senhora que conduziu aí a síntese dos indicadores sociais do IBGE, que apurou alguns dados sobre o envelhecimento da população, e aí a gente quer falar um pouco sobre isso hoje. O principal dado aqui que eu gostaria de começar trazendo é o que trata da população com mais de 60 anos, que cresceu cerca de 53% entre 2012 e 2025, né? A pesquisa apurou o que provocou esse aumento da população idosa, doutora?
22: Olá, é um prazer participar com vocês dessa entrevista. O estudo da síntese mostrou, né, esse aumento da população idosa no período 2012 a 2024. Né? Esse é um aumento que possui vários fatores, né, vários aspectos. Então, a gente pode considerar tanto, né, o aumento da expectativa de vida, melhoria de saneamento, né, melhoria também das condições de acesso a medicamentos e à saúde. Né? E, por outro lado, também a gente tem uma questão da queda da natalidade, né? Então, reduz a participação de crianças e jovens também na nossa população. Então, cada vez mais tem chamado a atenção esse aumento, né, de pessoas idosas na proporção da população brasileira.
11: Esse crescimento da população mais velha já vinha ocorrendo nas décadas anteriores, né? Foi observado algum tipo de aceleração?
22: Sim, tem havido uma aceleração, né, nesse processo de envelhecimento, nessa participação da população idosa dentro, né, do total da população brasileira, né, de acordo com esses aspectos que a gente citou já.
18: Agora, a pesquisa trouxe também dados sobre a idade das pessoas no mercado de trabalho, né? Aliás, é um dos principais focos da pesquisa, é o mercado de trabalho. E ela apontou uma presença expressivamente maior de homens do que de mulheres trabalhando após os 60 anos, não é isso, doutora? A que se deve isso?
22: Sim, exatamente. Historicamente, né, no mercado de trabalho, existe uma participação maior de homens do que de mulheres, né, não só em população idosa, mas de uma maneira geral. Mas quando a gente faz esse recorte de 60 anos ou mais, cerca de metade dos homens ainda permanecem no mercado de trabalho, enquanto que entre as mulheres é cerca de um quarto, né? Existe essa diferença importante, né, por gênero, principalmente, em primeiro lugar, por causa das condições previdenciárias, né? Aos homens realmente é exigido ficar mais tempo, né, trabalhando e contribuindo para conseguir se aposentar. A mulher, como tem normalmente uma dupla jornada, né? Ela tem também o trabalho de cuidar de parentes, de cuidar da casa, dos filhos, normalmente tem uma condição previdenciária em que ela exige menos tempo de contribuição do que os homens. Então, aos 60 anos, normalmente é difícil para os homens, né? Para a maioria dos homens já ter conseguido se aposentar, então a maioria deles ainda permanece, né? Pelo menos metade permanece no mercado de trabalho entre 60 e 69 anos. Né? A partir de 70 anos, que a gente conseguiu fazer esse recorte, aí sim que há uma queda expressiva na proporção de homens que ainda trabalham. E mais significativa ainda entre as mulheres. Mas isso se deve também às condições de, assim, a gente tem um mercado de trabalho que tem uma informalidade, né, importante. Então, para as pessoas conseguirem atingir o mínimo exigido pela Previdência Social para conseguir se aposentar, também demora, né? Nem todo mundo também tem uma continuidade de contribuição ao longo da sua vida laboral. Então, isso faz com que as pessoas, mesmo, né, com mais idade, né, mesmo às vezes já atingindo a idade mínima de aposentadoria, ainda não consigam se aposentar por falta de contribuição ainda à Previdência.
11: Outro dado sobre o mercado de trabalho é que a presença, o percentual de idosos empregados vem aumentando, embora tenha sofrido uma baixa aí durante o período de pandemia. E eles também ganham mais do que a média da população, né? A senhora pode comentar um pouco esses dados?
22: Sim, exatamente. O dado de 2024 apontava que cerca de um quarto das pessoas com 60 anos ou mais ainda estava inserida no mercado de trabalho, né? E foi o percentual mais elevado da série, né? Então, a gente observa que a cada ano esse percentual de idosos que participam no mercado de trabalho vem aumentando, né? Na pandemia foi o menor valor, né, por 2020, porque os idosos justamente precisavam, né, se precaver, né, de contaminação, de doença para pegar a Covid, e realmente a sua participação diminuiu em 2020. Mas desde então, a cada ano, a sua participação vem aumentando e está em uma trajetória de alta. Né? Então, mas assim, são vários fatores, né? Então, assim, além da questão previdenciária também, né, da questão da informalidade, a gente também pode apontar a questão de arranjos, né, familiares, porque muitos, quando você tem por outro lado uma situação dos jovens, né, com dificuldade de inserção no mercado de trabalho ou de uma inserção muito precária, os idosos acabam permanecendo como principal provedor, né, quando ele participa de uma família, né, com múltiplos membros e que também tem os jovens participando da família. Então, a pessoa mais idosa, que normalmente ganha mais, né, tem mais experiência, então ela vai tender sempre a ganhar uma remuneração mais elevada, né, do que as outras pessoas das outras faixas etárias, né, e ela acaba também servindo como uma pessoa provedora, né, e no ambiente atual que, como eu já falei, dessa dificuldade dos jovens, então cada vez mais a gente vai, eu acredito que a gente vai assistir o aumento das pessoas idosas inseridas no mercado de trabalho, tanto homens quanto mulheres.
18: Muito bem, nós conversamos com Denise Freire, pesquisadora responsável pela síntese dos indicadores sociais do IBGE. Muito obrigada, doutora, pela sua entrevista à Voz do Brasil.
22: Muito obrigada.
11: Como a gente ouviu na entrevista, o Brasil tem cerca de 17% da população brasileira acima dos 60 anos e atravessa uma tendência de envelhecimento populacional.
18: Com esse crescimento, além dos cuidados com a saúde e o bem-estar, é preciso estar alerta para golpes ou crimes virtuais.
11: Apenas no ano passado, o Disque 100 registrou 1000 denúncias de violações virtuais contra pessoas idosas.
18: Além do Estatuto do Idoso, que tipifica crimes contra pessoas com 60 anos ou mais, existem canais de informação ações e denúncias para proteger esse público.
2: Aos 69 anos, o aposentado Pedro Mesquita não imaginava que pudesse cair no golpe do empréstimo consignado ao atender uma ligação de uma suposta funcionária do banco.
3: Ela propôs que quitava meu débito do banco com juro bem menor e eu ia pagar a parcela bem menor. Foi onde que ela me ganhou. Um empréstimo lá no meu nome com um valor de 24 mil. Não caia nesse golpe como eu caí, porque foi muito fácil. Eu achava que eu não caía em golpe.
2: Crimes virtuais cometidos contra idosos são punidos com maior rigor de acordo com o Código Penal. E o Estatuto do Idoso, criado em 2003, garante que, nesses casos, o idoso tenha atendimento preferencial e que o processo corra de forma mais rápida na Justiça. No ano passado, o Disque 100 registrou 1000 denúncias de violações de direitos de idosos em ambiente virtual. São crimes como golpes, ameaças e exposição. Para levar mais informações às pessoas idosas, o Ministério dos Direitos Humanos e da Cidadania criou uma cartilha, como explica o secretário nacional dos direitos da pessoa idosa, Alexandre da Silva.
4: Nós precisamos sempre garantir autonomia, independência. Temos uma cartilha também no campo da educação para que as pessoas idosas não caiam nos golpes mais conhecidos. E a gente aproveitou esse material falando também de situações que não são golpes, mas podem ser, na mão de pessoas mal intencionadas, oportunidades, né, enviesadas ali, disfarçadas e para gerar um golpe.
2: Os números do painel de dados da Ouvidoria Nacional de Direitos Humanos mostram que as capitais do Rio de Janeiro e São Paulo concentram a maioria das denúncias de violações de direitos das pessoas idosas. As denúncias podem ser feitas pelo Disque 100, que funciona 24 horas todos os dias da semana. Com locução de Nazi Brum, reportagem Graziele Bezerra.
18: Recuperar uma área degradada vai muito além de plantar árvores. É preciso saber se a vegetação conseguiu se restabelecer e se o ecossistema tem condições de se manter sozinho.
11: Para avaliar esse resultado em todo o país, foi criado um sistema com critérios científicos que mostram se a vegetação nativa está sendo recuperada.
18: Os critérios levam em conta as características de cada bioma brasileiro.
23: Recuperar uma área degradada não significa apenas plantar árvores. O verdadeiro desafio é saber se aquela vegetação voltou a funcionar como um ecossistema capaz de sobreviver sozinho. Em um país com 6 biomas e uma das maiores biodiversidades do planeta, essa avaliação sempre foi um dos grandes obstáculos na restauração ambiental. Agora, órgãos federais criaram um sistema único para medir a qualidade da recuperação da vegetação nativa em todo o Brasil. O pesquisador da Embrapa, Daniel Vieira, destacou que a ideia era conseguir obter indicadores precoces, mas que trouxessem segurança quanto à recuperação da área degradada.
24: Se a gente esperar o tempo ecológico para uma floresta voltar a ser floresta, é um tempo muito grande. Então a gente tem pensado em como utilizar indicadores precoces e que sugerem ou tentam garantir que no futuro essa vegetação vai estar num processo maduro.
23: A principal mudança está na forma de fiscalizar. A avaliação passa a verificar se depois de pelo menos 4 anos a vegetação apresenta condições de se manter sem depender de intervenção humana. Para isso, os técnicos vão observar 4 indicadores principais: a cobertura vegetal do solo, a quantidade de plantas nativas que surgiram naturalmente, a diversidade de espécies e a presença reduzida de plantas invasoras. Juntos, esses fatores indicam se a área degradada está seguindo um caminho de recuperação sustentável. Daniel Vieira, da Embrapa, destacou que os indicadores atendem a todos os biomas brasileiros.
24: A gente encontrou indicadores de sucesso que garantem a autossustentabilidade dessas vegetações para os diferentes biomas e formações, para ter um chão comum nesse processo de regularização ambiental e de recuperação da vegetação nativa.
23: Além de dar mais segurança jurídica para projetos de restauração ambiental e reduzir a necessidade de vistorias presenciais, o modelo ajuda o Brasil a acompanhar uma das metas assumidas internacionalmente, recuperar 12 milhões de hectares de vegetação nativa até 2030. Compromisso ligado ao Acordo de Paris e à década da ONU para a restauração de ecossistemas. Reportagem Luana Karen.
11: A Agência Nacional de Proteção de Dados, a ANPD, acaba de lançar uma página na internet exclusiva para receber denúncias contra redes sociais e plataformas digitais que descumprirem as novas regras do Marco Civil da internet.
18: Através da página da ANPD, qualquer pessoa ou empresa pode usar o canal para denunciar plataformas que não ofereçam meios adequados para reportar conteúdos criminosos, anúncios irregulares ou vazamentos de conteúdos íntimos.
11: Para mais informações, acesse gov.br/ANPD.
18: Atenção, gestoras e gestores de políticas públicas de todo o país.
11: O Ministério das Mulheres prorrogou o prazo para o envio das respostas ao Censo de Políticas para as Mulheres. O preenchimento agora pode ser feito até o dia 19.
18: O levantamento busca mapear a estrutura, o funcionamento e a capacidade de atendimento dessas unidades em todo o Brasil.
11: O mapeamento também vai ajudar a conhecer o perfil de quem está na gestão, entender o trabalho feito nos estados e municípios e identificar os serviços e equipamentos oferecidos às mulheres.
18: Mais informações em gov.br/mulheres.
11: E essas foram as notícias do governo federal.
18: Uma realização da Secretaria de Comunicação Social da Presidência da República.
11: Com produção da empresa Brasil de Comunicação.
18: Fique agora com as notícias do Poder Judiciário e do Congresso Nacional. Boa noite.
11: Boa noite para você, até amanhã.
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8: STF é o guardião da Constituição Federal que completa 38 anos hoje.
9: Presidente do TSE conclui primeiro turno das eleições 2026 e projeta mesma tranquilidade para a segunda fase do pleito.
8: STJ forma maioria para admitir o primeiro processo da história de acordo com o filtro da relevância.
9: Boa noite, eu sou Marcela Luiza.
8: E eu sou Walter Lima.
9: A Constituição Federal completa 38 anos nesta segunda-feira. Promulgada em 5 de outubro de 1988, ela encerrou o período do regime militar e colocou a dignidade da pessoa humana no centro do ordenamento jurídico.
8: O Supremo Tribunal Federal é o guardião da Carta Magna e promove ao longo de toda esta semana eventos para celebrar a data.
9: O primeiro encontro comemorativo ocorreu hoje, na biblioteca do STF.
8: Na ocasião, o presidente do Supremo, o ministro Edson Fachin, destacou a importância da democracia prevista no texto constitucional de 88.
10: 38 anos formam o mais longo período de vigência democrática ininterrupta de nossa história republicana. E isso não é obra do acaso, nem de uma só geração. É fruto de escolhas diárias da eleitora que compareceu às urnas ontem, do servidor que cumpre a lei, da juíza que fundamenta suas decisões, da cidadania que reclama, da imprensa que informa, das instituições que se respeitam e cooperam pelo bem do Brasil.
9: A Justiça Eleitoral já se prepara para o segundo turno das eleições gerais de 2026.
8: A afirmação foi feita pelo presidente do TSE, ministro Cássio Nunes Marques, no balanço do primeiro turno das eleições. Na ocasião, ele também destacou a normalidade da votação, a segurança dos sistemas eleitorais e o trabalho realizado em todo o país para garantir o exercício do voto. Guilherme Firmino.
25: Após a apuração, Cássio Nunes Marques agradeceu aos eleitores e aos profissionais envolvidos na eleição e afirmou que a expectativa é de repetir no segundo turno a tranquilidade registrada nesse domingo.
26: Ressalto, todavia, que a eleição não termina quando a votação é encerrada.
5: Ela se completa quando a vontade soberana do eleitorado é conhecida e respeitada.
9: A segunda sessão do STJ formou maioria para admitir o primeiro processo da história da corte para julgamento pelo filtro da relevância.
12: Nesse novo sistema, a questão federal discutida precisa ter relevância econômica, política, social ou jurídica, para além dos interesses das partes. Fátima Uchoa.
13: A análise da relevância foi proposta pelo ministro Sérgio Cuquina, presidente da Comissão Gestora de Precedentes do STJ. A discussão é para definir se o condomínio pode cobrar do condômino inadimplente honorários do advogado contratado para ajuizar a ação de cobrança e se há diferença entre essa hipótese e a referente à atuação do advogado fora da justiça. Os votos para definir se a questão apresenta ou não relevância para posterior julgamento de mérito estão sendo tomados em sessão virtual até 7 de outubro e os ministros podem mudar o voto até o final.
9: Começou hoje um mutirão da Justiça do Trabalho para analisar processos que envolvem pessoas com 60 anos ou mais.
12: É a ação em pauta a melhor idade, que vai até sexta-feira em todo o país. Rafael Silva.
15: A mobilização em pauta a melhor idade busca ampliar o acesso à conciliação em casos que envolvam pessoas com 60 anos ou mais. Mas essa é uma ação que deve ser tomada por advogados o tempo todo. Eles devem sempre deixar claro à justiça que aquele processo envolve pessoa idosa e assim chamar a atenção do judiciário para a prioridade no caso.
9: Justiça Federal mantém veto a obras de terminal de gás em Barcarena, no Pará.
12: A decisão atende a pedido do MPF. Vanessa Pereira.
16: A Justiça Federal manteve suspensa a construção de um terminal de gás em Barcarena, no Pará, e proibiu a concessão de novas licenças. A decisão rejeitou o pedido da empresa Termogás e determinou que o empreendimento só avance após a conclusão de estudos técnicos e a consulta prévia às comunidades quilombolas e tradicionais da região. A Justiça também deu 5 dias para o governo do Pará e o INCRA prestarem informações atualizadas sobre o caso.
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9: Uma boa noite.
12: E até amanhã.
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1: Eu sou Paula Groba.
2: E eu sou Humberto Pinheiro.
1: E estes são os destaques de hoje do Jornal do Senado, que começa agora.
2: 13 partidos terão representantes no Senado a partir de 2027.
1: Senadores começam a analisar fim da escala 6x1 nesta terça-feira.
2: Mais de 33 milhões de brasileiros não votaram no primeiro turno, mas ainda podem votar no segundo.
1: Boa noite.
2: Boa noite.
1: O resultado das urnas vai redesenhar o mapa político do Senado a partir de 2027. Serão 13 partidos com pelo menos um representante na casa, em uma composição que reforça a força do PL. A legenda terá a maior bancada, com 28 senadores.
2: Mas o que esses números significam na prática para as votações e para as disputas de poder no Senado? O repórter Rodrigo Rezende explica.
3: A maior bancada é a do PL, com 28 integrantes, seguida pela Federação União Progressista com 12, PT com 9 e MDB com 8. Uma das senadoras eleitas pelo PL foi Carol Ditone, de Santa Catarina.
4: Então, o nosso compromisso é com a moralidade das instituições, dos órgãos públicos. Com certeza, nós vamos trazer mais investimentos, mais respeito com Santa Catarina. Acho que o nosso compromisso é esse.
3: O Partido Novo conseguiu eleger 3 representantes e a Rede Sustentabilidade terá novamente uma senadora, com Luiziane, do Ceará. Também terão senadores os seguintes partidos: Republicanos e PSD com 5 cadeiras, PSB com 4, PSDB e Podemos com 2 representantes cada e PDT com 1 vaga. Dos 32 senadores que tentavam a reeleição, 14 foram reeleitos. Com os dados atuais, a bancada feminina terá 18 representantes em 2027, a maior em um início de legislatura. Uma dessas mulheres é Marília Campos, eleita pelo PT em Minas Gerais.
5: Eu sou uma pessoa que dialogo com todos os segmentos, especialmente aqueles segmentos que são civilizados. E é com essa postura que eu seguirei no Senado.
3: A composição partidária final do Senado será definida com o segundo turno da eleição de governadores em 3 estados: Acre, Amazonas e Tocantins. Nessas unidades da federação, senadores em exercício estão no segundo turno e uma possível vitória dará a vaga para o Senado aos seus suplentes.
1: E o Senado, que toma posse no ano que vem, terá uma combinação de nomes conhecidos e estreantes. 14 senadores foram reeleitos para mais 8 anos de mandato, enquanto 2 ex-senadores estarão de volta à casa.
2: E 38 eleitos vão ocupar o Senado pela primeira vez. É uma renovação que muda o perfil da casa, mas que ainda mantém nomes já conhecidos pelos brasileiros. A reportagem é de César Mendes.
6: Os eleitores de 2 estados decidiram manter os senadores que já estavam no cargo nas 2 vagas em disputa. No Amazonas, foram reeleitos Eduardo Braga, do MDB, e Plínio Valério, do PSDB. Em Sergipe, Rogério Carvalho, do PT, e Alessandro Vieira, do MDB. Outros 10 senadores que já estavam no cargo também foram reeleitos: Márcio Bittar, do PL, no Acre; Lucas Barreto, do PSD, no Amapá; Jacques Wagner, do PT, na Bahia; Cid Gomes, do PSB, no Ceará; Veneziano Vital do Rego, do MDB, na Paraíba; Humberto Costa, do PT, em Pernambuco; Marcelo Castro, do MDB, no Piauí; Eduardo Gomes e Carlos Portinho, ambos do PL, no Tocantins e no Rio de Janeiro, respectivamente; e Stevenson Valentim, do Podemos, no Rio Grande do Norte. Para o senador Alessandro Vieira, o novo Senado terá que ser diferente do atual para atender às expectativas dos eleitores.
7: Vai ter que provar para o povo que mereceu essa votação, essa confiança. O Brasil todo espera por um processo de depuração.
6: 2 ex-senadores voltam ao Senado no ano que vem: Renato Casagrande, do PSB do Espírito Santo, e José Medeiros, do PL de Mato Grosso.
1: E na volta dos trabalhos após o primeiro turno das eleições, senadores vão iniciar a análise da proposta de emenda à Constituição que acaba com a escala 6x1. O texto define que trabalhadores terão direito a 2 folgas a cada 5 dias trabalhados.
2: A proposta precisa passar por 5 sessões de debates no plenário antes de ser votada em primeiro turno. Repórter Pedro Pincer.
8: Nesta terça-feira, o Senado deve fazer a primeira sessão plenária para debater o fim da escala 6x1. 6 dias de trabalho e 1 de repouso. Depois de 5 debates em plenário, a proposta de emenda à Constituição poderá ser votada em primeiro turno. Se aprovada, segue para o segundo turno com outras 3 sessões de discussão. A senadora senadora Tereza Leitão, do PT de Pernambuco, destacou que a nova jornada permitirá uma nova dinâmica nas famílias brasileiras.
9: Que a mãe e o pai não cheguem exausto para sentar, mas que cheguem feliz para ainda conversar, brincar, ler com seus filhos e suas filhas.
8: Já o senador Rogério Marinho, do PL do Rio Grande do Norte, lamentou que a PEC obrigue uma forma de contrato entre patrões e empregados.
10: Que quando foi feita a modificação da legislação trabalhista de 2017, o único tema que foi consensualizado entre trabalhadores, empregadores e governo foi a necessidade de que preponderasse o negociado sobre o legislado.
8: O texto permite que as empresas tenham até 2 meses para adaptar a jornada para 42 horas semanais depois que a proposta virar lei. A partir daí, terão mais 1 ano para colocar a jornada em 40 horas.
1: E a Comissão de Constituição e Justiça pode aprovar o projeto que autoriza a divulgação de imagens e áudios de crimes em flagrante dentro de estabelecimentos comerciais.
2: A ideia é que o compartilhamento dessas informações ajude na identificação e denúncia de criminosos. As informações com o repórter Bruno Lourenço.
11: O relator, senador Esperidião Amin, do Progressistas de Santa Catarina, afirmou que o objetivo é combater a impunidade por meio da identificação e denúncia dos infratores.
12: É realmente o reino da maldade você ter uma preocupação maior com o delinquente do que com quem sofre a delinquência.
11: Para evitar abusos, o texto exige que o estabelecimento registre um boletim de ocorrência e proíbe a exposição de terceiros que não estejam envolvidos no crime e também prevê a responsabilização do lojista caso haja divulgação indevida de imagens sabidamente falsas. Depois da CCJ, o projeto de lei, que já passou pela Comissão de Segurança Pública, vai ao plenário do Senado.
1: Mais de 33 milhões de brasileiros deixaram de votar no último domingo. E entre os que foram às urnas, quase 6 milhões optaram pelo voto nulo ou em branco.
2: Os números mostram o tamanho da parcela do eleitorado que não escolheu nenhum dos candidatos nas urnas. Repórter Marcela Cunha.
13: O número representa mais de 21% do eleitorado e é o maior desde 1998. Por isso, o TSE informou que vai atuar para aumentar o comparecimento no segundo turno, marcado para o dia 25 de outubro. De acordo com o presidente do TSE, o ministro Cássio Nunes Marques, é preciso intensificar as ações, em especial entre os grupos para os quais o voto não é obrigatório, como quem tem 70 anos ou mais.
14: Não é o ideal, a abstenção de 20%. A ideia é intensificar e aperfeiçoar todos os mecanismos disponíveis para a justiça eleitoral para que a gente consiga diminuir esse percentual num segundo turno.
13: Segundo o presidente do TSE, a abstenção chega a cerca de 50% entre os maiores de 70 anos e a 20% entre os jovens de 16 e 17 anos. Além das ausências,

0: como um pleito independente. Então, mesmo sem ter participado da primeira rodada de votos, os eleitores podem ir às urnas no segundo turno, basta que o título esteja regularizado. A ausência no primeiro pleito precisa ser justificada pelo eleitor até 3 de dezembro. O presidente do Tribunal Superior Eleitoral, ministro Cássio Nunes Marques, ressaltou a importância da participação no primeiro turno.
1: Quero, antes de tudo, agradecer às eleitoras e os eleitores brasileiros que compareceram às urnas e exerceram, mais uma vez, o direito fundamental de escolher os seus representantes.
0: De acordo com dados do TSE, a abstenção bateu recorde este ano, com 33 milhões e 400 mil pessoas que não compareceram às urnas. No segundo turno, a votação é apenas para presidente da República e, dependendo do estado, para governador.
2: Com edição de Paula Groba e trabalhos técnicos de Eliseu Caires, o Jornal do Senado fica por aqui. Acompanhe agora as notícias da Câmara dos Deputados. Boa noite.
3: Boa noite e até amanhã.
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5: Câmara amplia a bancada feminina e passa a contar com 109 mulheres.
3: PL elege maior bancada e terá 121 deputados na próxima legislatura.
5: Nicolas Ferreira e Lucas Pavanato superam os 3 milhões de votos.
3: Boa noite. Os brasileiros foram às urnas neste domingo para participar do processo eleitoral.
5: A eleição presidencial de 2026 registrou mais de 119 milhões de votos válidos no primeiro turno, o maior número já registrado nesta etapa da disputa pelo Palácio do Planalto.
3: Os eleitores também votaram para escolher os próximos governadores, senadores, deputados federais e deputados estaduais.
5: Na Câmara dos Deputados, o PL elegeu a maior bancada para a próxima legislatura. A repórter Silvia Munhato explica como fica a correlação de forças na casa a partir do resultado das eleições deste domingo.
6: O PL elegeu a maior bancada da Câmara dos Deputados neste domingo e vai ter 121 deputados na próxima legislatura, que começa em 1º de fevereiro. Em 2022, o partido havia obtido 97 cadeiras. O segundo colocado para a Câmara foi a Federação PT-PCdoB-PV, com 88 deputados, 6 a mais que na última eleição. Além do PL e da Federação PT-PCdoB-PV, ganharam deputados em relação ao total eleito em 2022, o PSD, Republicanos, Podemos, Novo e Missão. O Novo teve um aumento de 3 para 10 deputados. Entre os que perderam, destaque para a Federação União PP, que passou de 105 para 87. PSDB Cidadania perdeu 7 cadeiras, chegando a 11. E o PDT ficou com 6 deputados, uma perda de 10 cadeiras. PSB e PSOL Rede mantiveram uma bancada de 15 deputados. Os outros que registraram quedas foram MDB, PRD Solidariedade e Avante. Em entrevista ao programa Painel Eletrônico da Rádio Câmara, a consultora legislativa Manuela Nonô cita o crescimento de partidos como PL e Novo como exemplo de uma eleição ideológica e mais à direita.
7: Eu acho que essa foi a eleição dos partidos ideológicos. Seja de um lado, seja de outro, essas agremiações ganharam, foram premiadas pelos eleitores. Os partidos catch-all, aqueles que vale tudo, o famoso centrão, de uma forma geral ele perdeu, tanto na Câmara quanto no Senado. E isso não se deve somente ao eleitorado. Também se deve à reforma do sistema político brasileiro que tem acontecido, que tem colocado aí cláusulas de barreira, que proibiu as coligações nas eleições proporcionais. Isso tudo está depurando o sistema, devagar, mas continuamente.
6: Também em entrevista ao Painel Eletrônico, o professor de Ciência Política da Universidade de Brasília, André Borges, afirma que foi uma eleição plebiscitária, citando a definição de segundo turno para presidente, que será disputado entre o senador Flávio Bolsonaro e o presidente Lula.
8: Ele mostra, né, um certo padrão, né, no comportamento do eleitorado, no que diz respeito ao fato de que quando a gente tem uma eleição, né, em que o presidente em exercício no cargo concorre à reeleição, invariavelmente, né, esse pleito ele acaba se tornando uma espécie de plebiscito sobre o governo. E eu acho que o grande desafio da campanha do Lula, né, sempre foi o fato de que ele não conseguiu, né, ao longo da campanha, melhorar os índices de aprovação do governo, né.
6: Os dois especialistas explicam, porém, que o

0: sistema ainda mantém vários partidos e com resultados diversos nos estados. Portanto, a Câmara manterá, por exemplo, deputados mais voltados para a busca de recursos para suas regiões. E a falta de uma decisão sobre o executivo no primeiro turno deverá, segundo eles, adiar votações mais polêmicas. Dos 513 deputados federais eleitos, 183 vão exercer seu primeiro mandato na Câmara dos Deputados. Esse número representa uma taxa de renovação de 35,67%. Já o número de deputados reeleitos é de 301, 58,6% do total de deputados que foram eleitos titulares nas eleições de 2022, ou suplentes que foram efetivados como titulares ao longo da atual legislatura. Da Rádio Câmara de Brasília, Silvia Minhá.
1: Eleições. Novas deputadas serão 21% do total de parlamentares na Câmara, percentual acima da atual legislatura, mas ainda abaixo do total de mulheres na população brasileira. A repórter Paula Bittar traz uma análise sobre o crescimento da bancada feminina para a próxima legislatura.
2: O número de mulheres eleitas para a Câmara aumentou, mas a representação feminina entre os deputados continua muito abaixo da proporção da população. A partir de 1º de fevereiro do ano que vem, as mulheres representarão 109 dos 513 parlamentares da Câmara, 19 a mais que o número atual. Ainda assim, enquanto são mais de 51% da população brasileira, serão pouco mais de 21% dos deputados federais. 59 delas, ou 54% foram reeleitas. A federação composta por PT, PCdoB e PV elegeu a maior parcela de mulheres, somando 34 cadeiras, o equivalente a 31% da representação na casa. Os colégios eleitorais do Sudeste foram os principais responsáveis pela formação dessa nova bancada. São Paulo elegeu 16 deputadas, concentrando 14,7% de todas as cadeiras ocupadas por mulheres na casa. Logo atrás, Minas Gerais e Rio de Janeiro garantiram 11 e 10 parlamentares, respectivamente. Fora do eixo Sudeste, Bahia, Pernambuco e Santa Catarina destacam-se com 6 deputadas eleitas em cada estado. Por outro lado, Distrito Federal, Piauí e Roraima encerraram a apuração sem eleger mulheres para a nova legislatura. A deputada Érica Hilton, do PSOL de São Paulo, foi reeleita como a mulher mais votada da história da Câmara dos Deputados, com 1,5 milhão de votos conquistados. Hilton foi uma das duas primeiras mulheres trans eleitas para a Câmara, ao lado de Duda Salaberti, do PSOL de Minas Gerais, em 2022. Em Minas Gerais, Duda Salaberti aparece como a terceira mais votada, com quase 230 mil votos e também deve assumir um novo mandato. Magda Morfato, do PL de Goiás, aos 77 anos, será a integrante com mais idade em exercício na casa. A cientista política Hanna Maru se considera positivo o aumento na bancada feminina e atribui essa elevação ao financiamento das campanhas.
3: Os partidos tinham até 8 de setembro para fazer o repasse para mulheres, pessoas negras e indígenas e, de um modo geral, esse prazo foi cumprido. Claro que tiveram partidos que individualmente não cumpriram, mas no montante geral do Fundo Especial de Financiamento de Campanha, esse dinheiro foi destinado. Então, tanto o montante quanto o momento em que ele entra faz toda a diferença para a eleição de mulheres.
2: Na análise da composição da bancada, a cientista política ressalta que ela se divide principalmente em esquerda e direita, com o centro esvaziado. Hanna Maru se aponta, por outro lado, que no Senado a votação foi expressiva para mulheres de direita.
3: A gente tem um crescimento expressivo também de mulheres eleitas, porém, essas mulheres, muitas delas, se colocaram e fizeram sua campanha deslocada de valores ligados aos direitos das mulheres, algumas até se posicionando contra o voto feminino. Então a gente tem um crescimento de mulheres muito mais ligadas ao conservadorismo, muito mais ligadas ao espectro de direita no Senado. E isso é uma tendência do Senado como um todo, né? O crescimento do conservadorismo no Senado foi bastante expressivo. A direita agora, pela primeira vez, é maioria no Senado Federal.
2: Para o Senado, entre as 54 vagas em disputa, 12 foram para mulheres. É o maior número de senadoras eleitas em um mesmo pleito desde a redemocratização. Até então, o recorde havia sido registrado em 2002, quando 8 mulheres conquistaram cadeiras na casa. Em 2018, última eleição em que também foram renovados 2/3 do Senado, 7 mulheres foram eleitas. Com o resultado, a bancada feminina deve passar das atuais 15 para 18 integrantes a partir de 2027. Da Rádio Câmara, de Brasília, Paula Bittar.
4: Política. Campeões de votos ajudam a ampliar as bancadas de seus partidos na Câmara. Antônio Vital tem as informações.
5: O resultado final das eleições para deputado federal apontou a existência de candidatos muito bem votados que funcionaram como puxadores de votos para seus partidos e acabaram contribuindo para que outros parlamentares, que não teriam individualmente votos suficientes para se eleger, também conquistassem uma vaga. Puxadores de votos são aqueles candidatos que obtiveram votação acima do chamado quociente eleitoral, que é o cálculo usado para apontar quantas vagas cada partido tem por estado. Foi o caso, por exemplo, de 2 deputados do PL, Nicolas Ferreira, em Minas Gerais, e Lucas Pavanato, em São Paulo. Os dois receberam mais de 3 milhões de votos e ajudaram a ampliar a bancada do PL na Câmara. Em Minas Gerais, o PL elegeu 21 deputados, sendo que 9 deles não teriam sido eleitos sem os votos de Nicolas. Um deles, Sargento Melo Casal, acabou eleito com apenas 25 mil votos. Em São Paulo, os votos a Pavanato ajudaram a eleger 7 deputados que não teriam votos suficientes entre os 19 eleitos pelo PL. Isso porque, na eleição para deputado, os votos são computados para o partido ou federação do candidato. Quanto maior essa soma, mais cadeiras o partido tem. Também em São Paulo, a deputada Érica Hilton recebeu mais de 1,5 milhão de votos, o que ajudou o partido dela, o PSOL, a conquistar 6 vagas na Câmara, uma a mais do que teria direito se não fossem contabilizados os votos para o partido. O ponto em comum entre os campeões e as campeãs de votos é a campanha com forte presença nas redes sociais. Para o cientista político André Borges, da Universidade de Brasília, a campanha pelas redes sociais é uma nova maneira de fazer política que veio para ficar.
6: Candidatos mais localistas, né, ex-prefeitos, ex-vereadores, geralmente eles vão ter aquela votação ali mais concentrada, né, no seu município. E o que a gente observa nos últimos anos é que a campanha através da rede, ela me permite chegar a um custo relativamente baixo, né, a eleitores que estão espalhados ali, né, pelo território do estado, né? Então você passa a ter um tipo diferente de campanha, né? Eu acho que é um novo jeito de fazer política que veio para ficar e que está abrindo espaço também para a ascensão de novas lideranças.
5: Consultora legislativa da Câmara dos Deputados, Manuela Nonô, também relacionou a presença nas redes sociais ao resultado da votação.
7: Quando você se torna conhecido pelas redes sociais, se torna quase natural você ter uma votação, embora essas realmente tenham sido extraordinárias. Eu quero dizer aqui que o Nicolas sozinho teve 27,41% dos votos válidos de Minas. O PL fez 19 cadeiras. Sem o Pavanato, ficaria 12. Então, o Pavanato deu 7 cadeiras para o PL. Ele teve 47,26% de todos os votos do PL de São Paulo. Isso é muita coisa. É.
5: Outros candidatos também ajudaram a ampliar a bancada de deputados em seus estados graças à grande quantidade de votos. André Fernandes, do PL, foi eleito com quase 700 mil votos no Ceará, mais de 12% dos votos do estado. E Júlia Zanatta, também do PL, recebeu 560 mil votos, o equivalente a 13% de todos os votos de Santa Catarina. Também foi eleito com 13% dos votos no Distrito Federal o candidato Fábio Félix, do PSOL. Na Rádio Câmara, de Brasília, Antônio Vital.
4: Trabalho.
1: A notícia de que postos de gasolina estavam obrigando as frentistas a trabalharem de biquíni motivou um debate sobre os limites das empresas na definição dos uniformes de seus funcionários.
4: A questão chegou à Câmara dos Deputados, onde uma proposta foi apresentada para impedir que as vestimentas nas empresas violem a dignidade do trabalhador. O repórter Luiz Cláudio Canuto tem os detalhes.
8: Está na Comissão de Constituição e Justiça da Câmara dos Deputados projeto que cria regras para uso de uniformes de trabalhadores. A intenção é evitar a violação da dignidade do empregado. Atualmente, a CLT define que cabe ao empregador definir o padrão de vestimenta dos empregados, sendo permitida a inclusão no uniforme de logomarcas da própria empresa ou de empresas parceiras e de outros itens de identificação relacionados à atividade desempenhada. A proposta proíbe diferenças que destoam da finalidade da profissão e veda a imposição de roupas que provoquem riscos físicos ou ambientais desnecessários. A autora do projeto, deputada Laura Carneiro, do PSD do Rio de Janeiro, explicou o que a motivou a apresentar a proposta.
9: Na verdade, esse projeto surge de uma modinha que apareceu de que as mulheres tinham que estar no posto de gasolina vestidas de biquíni, como se a pessoa vai pôr gasolina apenas para ver aquelas mulheres seminuas. E isso é um completo absurdo, um desrespeito às mulheres brasileiras, um desrespeito ao corpo, um desrespeito à identidade e muito mais um desrespeito à profissional. Você não está tratando de uma mulher que vai vender o seu corpo. Ela está vendendo um produto e ela não tem que utilizar o seu corpo para isso. É um completo absurdo. É entender que a mulher é um objeto. É tudo que a gente batalha, é o que alimenta essa política do machismo, né? O que alimenta essa visão torpe de que mulher é objeto, e é isso que a gente combate todos os dias. Então não fazia nenhum sentido a gente não ter apresentado esse projeto e eu espero que ele seja aprovado.
8: O texto original proibia qualquer uniforme que expusesse o corpo de forma indevida ou que fosse incompatível com a natureza do trabalho e determinava que as normas internas das empresas sobre uniformes deveriam observar critérios de conforto e respeito à diversidade corporal. Na Comissão de Trabalho, a relatora, a deputada Rogéria Santos, do Republicanos da Bahia, optou por uma redação que retirasse o caráter moralizante da proposta e preservasse a autonomia das empresas na gestão da força de trabalho. A comissão acompanhou a sugestão da relatora. Pelo texto aprovado, o empregador não pode exigir dos empregados o uso de vestimentas incompatíveis com a finalidade da atividade. A proposta aguarda a avaliação da Comissão de Constituição e Justiça. Se aprovada, poderá seguir diretamente ao Senado. Para virar lei, precisa ser aprovada pelos deputados e senadores e depois ser sancionada pela Presidência da República. Da Rádio Câmara de Brasília, Luiz Cláudio Canuto.
10: Segurança Pública.
1: Comissão aprova a realização de campanha contra a divulgação de dados de autor de crimes em escolas. A repórter Maria Neves tem os detalhes.
11: A Comissão de Segurança Pública da Câmara dos Deputados aprovou o projeto que prevê a realização de campanhas de conscientização sobre a divulgação de dados pessoais de autores de homicídios em escolas. Pela proposta, as ações deverão incentivar a cobertura jornalística responsável e ética que priorize o interesse público. O texto original do deputado Dr. Jaziel, do PL do Ceará, proíbe a divulgação de informações como nome e foto do autor de crimes cometidos com o objetivo de provocar terror social ou generalizado. Dr. Jaziel propõe, inclusive, punições para quem incorrer na conduta, mesmo para os meios de comunicação. O relator na Comissão de Segurança Pública, deputado delegado Paulo Bilinski, do PL de São Paulo, no entanto, recomendou a aprovação da versão apresentada pelo relator na Comissão de Comunicação, deputado Kleber Verde, do MDB do Maranhão. Kleber Verde considera que proibir veículos de imprensa de divulgar nomes de pessoas envolvidas em crimes de terrorismo consiste em censura prévia, o que é proibido pela Constituição.
12: Apesar de reconhecermos os nobres desígnios esculpidos da concepção desses projetos de lei, suas concepções materiais violam o comando constitucional que veda a censura prévia, tornando-se incompatíveis com a sistemática do nosso ordenamento constitucional.
11: O projeto, que prevê a realização de campanhas de conscientização sobre a divulgação de dados pessoais de autores de homicídios em escolas, ainda será analisado pela Comissão de Constituição e Justiça. A proposta também terá de ser votada pelo plenário e, se aprovada, terá de seguir para o Senado. Da Rádio Câmara de Brasília, Maria Neves.
4: Termina agora o Jornal Câmara dos Deputados, produzido pela Rádio Câmara, com trabalhos técnicos de Everson Urani e apresentação de Luciana Vieira e José Carlos Andrade. Uma ótima noite para você.
1: O Jornal Câmara dos Deputados volta amanhã. Fique agora com as notícias do Tribunal de Contas da União.
10: Minuto do TCU.
13: O Tribunal de Contas da União avaliou a atuação do governo federal diante dos apagões de energia em São Paulo. A fiscalização analisou a atuação do Ministério de Minas e Energia e da Agência Nacional de Energia Elétrica no acompanhamento dos serviços da empresa Enel. A concessionária atende mais de 8 milhões de consumidores em 24 municípios, incluindo a capital paulista. O TCU constatou que o tempo médio para restabelecer a energia passa de 10 horas e está acima das médias nacional e estadual. Desde que assumiu a concessão, em 2018, a Enel acumulou mais de 320 milhões de reais em penalidades. O contrato termina em 2028. Por isso, o TCU determinou que o Ministério...
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0: 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Boa segunda-feira pra você que tá ligado com a gente aqui em mais uma edição do nosso Misturadão. Mais uma semana se iniciando. Hoje é 5 de outubro, é um prazer gigante, imenso estar junto com vocês aqui na sua rádio favorita. Nessa hora você vai curtir muita música legal. Já já também tem o Mundo Pop, você antenado e sabendo de tudo que é notícia no mundo musical, hein? Prazer estar com vocês. A gente começa bem demais a edição de hoje com o nosso embaixador Gustavo Lima e Luiz Fonsi.
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